0: 9 e 5.
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0: Eu te amo, Brasil! Obrigada, obrigada.
1: Que lindinho o sotaque dela, né, gente?
0: Boa noite, galera! Beijos a todos!
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2: 9:13.
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0: 10 e 3.
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0: 10:46. 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

0: 12:01.
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0: 11:22.
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meia-noite e 33. 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

0: Valeu!
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0: Munhoz e Mariano!
1: Bom demais. 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

0: Grease it. De novo.
1: Que absurdo.
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2: Vai.
0: Obrigado, São Paulo!
3: Coisa linda!
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0: Cristiano.
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0: Rio Negro e Solimão.
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0: Sebastião de Avião.
1: Sou forrozeiro, viu, velho?
2: Meu Deus.
1: Que sucesso, menino.
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0: Muito obrigada.
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0: 4 horas.
1: Obrigado, gente.
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0: Ivete. Parece que
1: o vento
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1: Parece.
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1: 4:30. 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
22: E aí, Mauro, são 5 horas em ponto. Bom dia.
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1: E agora, embora são 5 horas e 2 minutos, 5 e 2, uma excelente manhã de terça-feira para você ligado, sintonizado em 87,9 Rádio Canal Mais FM. E eu, Carlos Branco, chegando por aqui para comunicar com vocês e apresentar o programa Bom Dia Viola. Vamos juntos aí até as 9 horas da manhã, curtir o que é de melhor nas modernas viola e também nos clássicos sertanejo, hein? Manhã de terça-feira, hoje já é 19 de maio do ano de 2026, hein? Parabéns aos amigos ouvintes que hoje completam mais um ano de vida, pertencente ao signo de Touro. Estamos no outono brasileiro, a fase da lua é lua nova, hein? 139 dias passados já de 2026, faltando 236 dias para que termine este ano, hein? Tá aí já falando de terminar o ano, hein? Olha só, né? Hoje é o dia de Santo Ivo, também é o dia de São Crispim de Viterbo, é o dia do defensor público, dia do físico, né? Dia dos acadêmicos de direitos, é o dia internacional de doação do leite humano, é o dia mundial da doença inflamatória intestinal, é o dia mundial do médico de família e comunidade, dia nacional da dor de cabeça. Para quem tem dor de cabeça, hoje é o seu dia. Está no ar mais uma edição do programa Bom Dia Viola pela Canal Mais FM. A gente sempre começa trazendo para vocês aí o tempo, a temperatura e as feiras livres de Bauru. Bora lá!
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1: E agora o Bauru são 5 horas e 13 minutos. Na Cidade Sem Limites, nesse momento, está com 18 graus. A umidade relativa do ar está em 97%, ventando 5 km por hora, hein? Céu muito nublado nesse momento em Bauru. Existe sim previsão de chuva em 10% neste momento aqui em Bauru. Temperatura não passará hoje de 21 graus, hein? A partir de amanhã, o sol vai brilhar e brilhar forte, né? E a temperatura vai se elevar um pouquinho, né? Na quinta-feira, chegará a 23 graus, mas volta a esfriar depois na sexta-feira, sábado e domingo. Sábado, né, com previsão de chuva. No domingo, tudo limpinho e aí o sol brilha forte novamente. E a Prefeitura Municipal de Bauru informa os pontos de feiras livres para esta terça-feira. Vamos lá. Temos feira hoje no alto da cidade, na rua Manuel Bento Cruz, perdão, quarteirão 2, das 6h30 até as 11 horas da manhã. Independência, rua Cuba, quarteirão 10, 11, das 6h30 às 11. Lá no Jardim Contorno, Avenida Jorge Zaiden, quarteirão 12, das 16 até as 21 horas. No Otávio Razi, rua Joaquim Marques de Figueiredo, do quarteirão 12, das 17 às 21, Presidente Gás, o Rúdio Senhor Leonardo, quarteirão 1, das 6h30 até as 11 horas da manhã, Residencial Vida Nova Bauru, lá na rua projetada 16, das 16 até as 21 horas, no Terra Branca, Praça Casata Maru, né, das 16 às 20 horas, Vista Alegre, Alameda Jerônimos, quarteirão 4 e 5, das 6h30 até as 11 horas da manhã. Aos amigos feirantes, aquele alô, aquele abraço, aquele bom dia, sejam todos bem-vindos ao Canal Mais FM, uma rádio muitas vozes. Vou dar aquele bom dia especial para os meus amigos lá de Ibiriçá. Toninho, Joel, Zé Carlos, Dona Marli, Juliana, um abraço para todos vocês aí, muito obrigado sempre pelo carinho e pela sintonia. Já estão tomando seu cafezinho para começar mais um dia de trabalho, mais um dia de luta e preparando para a gente produtos de qualidade e mandando aqui para a cidade para que a gente possa consumir. 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Facinho de preparar, a gente está cozinhando com uma beleza mesmo e está derretendo, a gente já está ficando jeito para fazer aquele caldinho e aquela sopa de mandioca com costela que vai muito bem, pode ter certeza que dá para apreciar muito bem. 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E o nascer do sol hoje, Moru, nascer do sol às 6h43 e o pôr do sol às 17h43 hoje na Cidade Sem Limites. A partir de agora a gente vai liberando nossas linhas para você entrar em contato com a gente pelo fone WhatsApp 14 996188790, 14 996188790, redes sociais, fanpage da Canal Mais FM, pesquisei Canal Mais FM Bauru, vai nos encontrar lá, deixa eu olhar que ative o sininho para receber as notificações e todas as postagens que a gente fizer você será notificado, perfeito? Tem o Facebook de Carlos Branco Branco, tem bastante informação ali para você ficar bem informado do que anda acontecendo na nossa cidade, tá aí, tá dica dada para você conferir. No Instagram Instagram, B Carlos Branco, pode estar seguindo, e canal Mais FM, siga a gente que a gente vai seguir você de volta, aí fica mais fácil você estar acompanhando os fatos que acontecem aqui na nossa emissora, perfeito? Para nos ouvir tem a Rádios Net e Tony Rádios por todas as plataformas digitais e também pelo nosso site canalmaisfm.com.br, você consegue curtir o programa Bom Dia Piola comigo, Carlos Branco, e no analógico você sabe muito bem qual é a nossa sintonia, 87,9. Você pode sintonizar no seu radinho aí e você vai curtir. Se não pegar, né, claro, por divergência de sinal aí, é só você entrar aí pelo www.canalmaisfm.com.br e você consegue estar curtindo aí o programa Bom Dia Viola. Beleza, bora começar a trabalhar, né, claro, trazendo aí sucesso que vocês gostam de ouvir. Vamos começar com Tião Carreiro e Pardinho, hein, os mestres da viola. Vamos lá, Aquarela Sertaneja, na sequência desse caminho com César e Paulinho e Mococa e Paraíso, cantando a música Filha do Barbeiro. Essas três aí é na nossa responsabilidade, as demais vai ficar por conta de você, amigo ouvinte do Canal Mais FM. Acerte seu relógio, são 5 horas e 7 minutos em Bauru, uma excelente manhã, uma ótima terça-feira. Música.

0: Agora, Mauro, são 5 horas e 17 minutos, acertando o seu relógio 5:17, conferindo o sucesso aí de Mocoque Paraíso, cantando a música Filha do Barbeiro. Passou por aqui também com César e Paulinho Descaminho, e a primeira que abriu o programa Bom Dia Viola desta manhã de terça-feira foi com Tião Carreiro Pardinho, a música Aquarela Sertaneja. Agora sim, a gente já começa a mandar os nossos abraços, bom dia para o pessoal que está com a gente, mandando aquele bom dia todo especial, né? Vamos lá, o meu amigo Tiago já está por aqui, mandando aquele bom dia, né? Ah, compadre, bom dia, né? Terça-feira abençoada em nossas vidas, meu irmão, né? Bom trabalho, né? Que Deus abençoe sempre. Abraços aos amigos Danado, André, Marcelo, Dota e Bart Simpson, um canal Mais FM, uma rádio muitas vozes. Valeu, irmão. Abraço, bom dia, que Deus abençoe, né? Estamos lá também aqui, mandando bom dia. O Alair, lá do Departamento de Água e Esgoto, na sintonia, curtindo o som da canal Mais FM, manda aquele bom dia especial. Bom dia, Alair, bom trabalho, meu irmãozinho, bora render, bora trabalhar, vamos que vamos, acelera aí, não podemos parar de jeito nenhum, hein? Juninho Cunha, da Padaria Quer Mais, Juninho, Elô e todos os seus colaboradores estão com a gente também, sintonizado na canal Mais FM, curtindo aí o programa Bom Dia Viola comigo, Carlos Branco. Perfeito? Temos mais um abraço, bom dia aqui, a nossa amiga Simone Sanches, né? Deixa aquele bom dia especial, agradeço o carinho, sempre a sintonia. Valeu, Simone, bom trabalho, querida, tá aí ligadinha com a gente também. A Rosana Roque Ferreira tá com a gente, mandando aquele bom dia, né? Bom dia, Rosana, bom dia, Zé Auro, Jaqueline, um abraço a vocês, pessoal da feira, né? Já se preparando para começar mais um dia de luta e mais um dia de trabalho. Valeu, obrigado, querida. José Benedito Vila São Paulo, bom dia, canal Mais EPM, toca pra gente aí, Terra Roxa, né? Vou tocar, viu, Zé? Um abraço e um bom dia pra você também, bom trabalho, né? Que Deus abençoe. Bora lá, né? Bora render e bora trabalhar. É assim que tem que fazer, né? É desse jeito mesmo, né? Bora, seguimos. Reinaldo, Dona Nery, Reinaldo Boquini Lucas tá com a gente, mandando aquele bom dia, Reinaldo. Partiu mais um dia de luta e mais um dia de trabalho, né? Vamos que vamos, acelera aí, não pode parar de jeito nenhum. Quem mais mandando bom dia pra gente aqui? Meu amigo Danilo Moura, né? Bom dia, Carlão, saudações caricaturísticas, né? Toca pra gente aí, João Mineiro e Marciano, seu amor ainda é tudo e claro que eu vou tocar. Bom dia, Danilo, bom trabalho também. É outro que já sai pra luta daqui a pouquinho, né, Danilo? Daquele jeito, hein, meu irmão? Fazer o quê, né? Temos que trabalhar. Silvio Aparecido Mendes Mendes, o Silvão lá do Santa Luzia. Bom dia, meu querido Carlão, né? Toca pra gente aí a mulher do boiadeiro, né? Com o Leôncio Leonel. É a esposa do boiadeiro, hein, Silvão? Fica quase 2 horas procurando aqui. É a esposa do boiadeiro, meu irmão, tá bom? Um abraço, Silvão, bom dia, obrigado aí pelo carinho sempre e pela sintonia, perfeito? Meu amigo Roberto, ele lá do Meridota, está na sintonia, curtindo aquela, o programa Bom Dia Viola, né? Ele é esposa da Ilza, pela internet, né? Valeu, um abraço, Roberto, Dada, um abraço, bom trabalho pra vocês, partindo pra mais um dia de luta e mais um dia de trabalho, né? Tá aí sempre ligado com a gente também, né? Isaías do Nova Paulista, por aqui comigo, mandando bom dia, Carlos Branco, né? Eu gostaria de ouvir a música Quem É Você, com Chitãozinho e Chororó, oferecendo pra todos, ouvindo e pra família Canal Mais FM, desejando uma ótima terça-feira, abençoada por Deus, amém, que tenhamos mesmo uma quarta-feira abençoada por Deus, perfeito? Nosso amigo aqui, Edivaldo da Endurbe, também já está por aqui com a gente, manda aquele bom dia todo especial e partindo para mais um dia de luta, né, Edivaldo? Fazer o que, né? Temos que trabalhar, viu? Aí, pessoal, já se preparando para começar mais um dia de luta, pessoal da Endurbe. Vitor Alcântara Serpa Gomes, bom dia, Carlão. Ótima, ótima e abençoada terça-feira para todos nós, né? Canal Mais FM, uma rádio muitas vozes. Vitor Alcântara Serpa Gomes é o Vitão da Rede Confiança de Supermercado, perfeito? Mais gente com a gente, mandando aquele bom dia, claro que a gente vai mencionar o nome de todo mundo, né? O nosso amigo Aldo Cardoso já está por aqui com a gente, mandando aquele bom dia, agradeço o carinho sempre e a sintonia de quem chega com a gente logo de madrugadinha e deixa aquele bom dia especial, né? Mais pessoas chegando por aqui para mandar aquele bom dia, minha querida amiga a Aparecida, né? A Aparecida mandando aquele bom dia pra gente, a gente vai ouvir o áudio dela. Fala comigo, Aparecida, bom dia.
1: Bom dia, Carlos Branco, bom dia, aqui querida. É Aparecida de Arruda. Eu queria oferecer a música Boi Fumaça com Lourenço Lorival, para o meu marido Hilário e para o meu irmão José Carlos de Arruda e para todos que estão ouvindo a Canal Mais.
0: Perfeito, vai curtir, tá bom? É, Lourenço Lorival que ela pediu, né? Então a gente vai tocar, você já está no jeito aqui, já está separadinha a música aqui para você conferir, tá bom? Obrigado, viu? Aparecida de Arruda na sintonia, ela disse que fazia um tempo que ela não estava ouvindo, né? Mas agora já está conseguindo nos ouvir aí pela internet também, né? Um abraço, um bom dia, obrigado pelo carinho e pela sintonia. Agora seguimos em frente para executar as músicas aqui, para que não atrase, né, o bloco de apoio e também aí as músicas que vêm depois, né? Vamos tocar Terra Roxa, Tião Carreiro e Pardinho, na sequência a esposa do boiadeiro Leôncio Leonel, né, e rei da pecuária Ronaldo Viola e João Carvalho. 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Acesse o relógio, são 5 horas e 21 minutos em Bauru. Uma excelente manhã, uma ótima terça-feira. Música.

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4: E embora são 5 horas e 37 minutos, acertando o seu relógio, 5 e 37. Vamos lá, né? As primeiras informações no informativo Canal Mais FM. Chega aí da Transurb, da Indub, e a gente leva para vocês. Informativo Canal Mais FM Transurb informando, né, que as duas empresas que voam o transporte coletivo de Bauru e Grande Cidade de Bauru, cidades limítrofes, funcionam perfeitamente, tudo normal nesta manhã de terça-feira, hein? Você que usa o transporte coletivo para voltar ao trabalho, se avia aí, né, tome café rapidinho, que os ônibus estão passando na hora certa. Algumas empresas aí, algumas linhas começaram às 4h30 da manhã, as demais às 5 horas em ponto. Então tá todo mundo trabalhando já, então você não vai ficar enroscado não, né? Desenrola aí do edredom, que tá friozinho, mas parta para mais um dia de luta, mais um dia de trabalho, perfeito? Indurbe informa também que daqui a pouquinho, a partir das 6 horas também, os amigos coletores estarão recolhendo o lixo orgânico e seletivo. Já separou, né? Orgânico do seletivo? Aí sim, você sabe quem vai passar, coloca na lixeira que eles vão levar e vão deixar tudo limpinho em frente à sua residência novamente, hein? No Facebook de Carlos Branco tem algumas outras ações aí do transporte coletivo. Pode entrar lá que vocês vão ver, né? Algumas linhas aí que colocaram mais ônibus. Isso é importante. Portanto, vocês estão sabendo, está no Facebook de Carlos Branco Branco, da Rádio Canal Mais FM, uma rádio muitas vozes. Informativo Canal Mais FM, uma rádio muitas vozes. Beleza, seguimos por aqui, né? O nosso amigo Vitor Alcântara Serpa Gomes indicou um sucesso musical e vai ouvir, viu, Vitão? Um abraço, meu irmão, bom dia, né? Pediu pra ouvir aqui, olha, manda pra gente aí, vai vindo carreira, vou tocar essa música aqui, Carlos César e Cristiano, né? Pra gente curtir, oferecendo pra todos os ouvintes, né? Valeu, meu amigo, né? O Canal Mais FM, uma rádio muitas vezes. Valeu, Vitão, um abraço, bom dia, que Deus abençoe, bom trabalho, né? Bora render e bora trabalhar. Vem aí, então, pra vocês a gente conferir. Chitão e Chororó com a música Quem é Você? João Mineiro Marciano, Seu Amor Ainda é Tudo, né? Boi Fumaça, Loura Lourenço Dorival, né? Vai Vendo Carreiro com Carlos César e Cristiano. São essas quatro músicas primeiras aí, depois tem as demais pra gente tocar. São indicações dos amigos e ouvintes aqui da Canal Mais FM. Acertando o seu relógio, 5h39, bom dia.

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0: Agora, Baru, são 8 horas e 10 minutos. Oh, perdão, 6 e 10, né? 8 não, já tava com vontade de ir embora, né? Querendo acelerar aí, não dá ainda não, né? Ainda não dá para ir embora não. Então a gente vai seguindo aqui. Você convida esse sucesso bonito aí do Teodoro Sampaio, a música Copo de Papel. Vai chegando algumas mensagens aqui pra gente, que o pessoal falando, poxa vida, que você falou 8h10, aí eu já levantei correndo da cama, porque já pensei que estava atrasado o trabalho. Mas vou dormir mais um pouquinho, né, porque às 6h10 ainda, e volta pro descanso, tá lá, o povo não é fraco não, viu? 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E tá todo mundo torcendo aí, né, Juninho? Tá todo mundo torcendo aí pro Brasil, né? Vamos ver, né? Não teve muita surpresa, não. A surpresa foi só o Neymar mesmo, né? A surpresa aí só foi o Neymar mesmo, que tava aquele vai, não vai, né? E todo mundo tava torcendo para que o Neymar fosse. Então não dá para entender muito, não, né? Por que que fez um drama tão grande? Deixou muitas e muitas pessoas irritadas, até mesmo com o técnico, o Carlo Ancelotti. Falando, poxa vida, né? Não quer levar o Neymar por algumas briguinhas internas. Não, e no final, Neymar vai. Aí então, né? Neymar, Endrick, né? E vai também, espero que o Endrick não comece a falar que é o Bob Charlton, né? Que é o Pelezinho, né? Jogue o seu futebol. E pronto, né? Porque quando ele estava no Real Madrid, ele começou com essas histórias, fez alguns golzinhos lá, não, e é o novo Pelezinho que surgiu, não sei o quê. Também os torcedores criam muita expectativa na cabeça e cobram demais os jogadores. O que acontece? Quando ele começa a crescer muito assim, técnico não gosta, né? Porque começa a ficar indisciplinado e já deixa ali no banco de reserva. Foi o que aconteceu com ele, né? Então, aí agora ele está mostrando um pouco de futebol, então com certeza vai, mas deve ficar na reserva. É o que eu tenho para dizer. Né? Eu estou falando isso porque o meu amigo Vitor Alcântara Serpa Gomes, o Vitão da Rede Confiança do Supermercado, falou, enfim, convocaram o Neymar, né? Então, é desse jeito, né, meu irmão? Complicada a situação, mas tá aí, né? Tá convocado o Neymar. E claro que a gente vai torcer para que o Brasil traça, traga, né, pra gente aí mais uma Copa do Mundo. É muito bom saber disso, perfeito? Bora, penetra pra falar com a gente, né, pra não atrasar muito, que tem as milongas do André Cremonese na sequência. Fala comigo, Penetra, bom dia.
1: Bom dia, meu amigo Carlos
0: Bom Branco. Dia, Penetra.
1: Aqui quem fala é o Penetra.
0: Fala, irmão.
1: Meu amigo, toca pra mim, Escolta de Vagalumes.
0: Claro que eu toco.
1: E ofereço aí pra todos os ouvintes da Rádio Canal Mais.
0: Valeu, irmão.
1: Valeu, muito obrigado.
0: Valeu, valeu, Penetra, um abraço, um bom dia, bom trabalho. Luizão do Terra Branca, meu amigo Luizão, aquele abraço, aquele bom dia, obrigado pelo carinho, pela sintonia. Quem mais está com a gente por aqui, mandando aquele bom dia? Minha querida amiga Edna, ela é lá do Jardim TV, está na sintonia. Edna, um abraço a você e todos os seus familiares e bom trabalho, querida. Bora lá, né? Bora render, bora trabalhar. Acelera aí, não pode parar de jeito nenhum, vamos que vamos. Guido de Piratininga comigo, mandando aquele bom dia. Valeu, Guido. Um abraço, meu irmãozinho, também bom trabalho, né? Eita lá, Guidão, né? Gente boa demais, né? Lá de Piratininga. E tem Feira da Lua essa semana, hein? É, mas semana não vou não, hein? É, não, o encontro com o Dão lá e o Tom Araújo, aí o pessoal já tá proibindo nossa entrada, hein? A minha querida amiga aqui é Deusana, ela é que é lá de Cornélio Procópio, está na sintonia curtindo o som da Canal Mais TV. Cornélio Procópio ou São Antônio da Platina, Deusana? Só confirma pra mim aí, pra que eu possa falar certinho, né? Mas um bom dia pra você e todos os seus familiares, perfeito? Obrigado pelo carinho sempre, pela sintonia. Mais gente com a gente por aqui, o Marcelo Dota, né? Marcelo Dota, bom dia, galão da madrugada, bora render, né? Fazer o quê, Marcelo? Tem outro jeito? Não tem, então bora render, vamos que vamos, acelera aí, não podemos parar de jeito nenhum, né? Meu querido amigo Paulo Afonso na sintonia, bom dia meu amigo Carlão, né? Abençoado a terça-feira para todos nós, né? Manda para nós aí a música Obras de Poeta Chitão e Chororó, né? Estamos em Guarulhos na escuta, valeu, agradeço ao PA, né, por levar a gente para todo lado aí de nosso país, né? É ele, o Rosenvaldo Caminhoneiro, sempre levando a gente para tudo que é lado aí, a gente agradece sempre o carinho e sintonia. Meu amigo Edson, lá da Fazenda na Val de Palmas, na sintonia também, mandando um bom dia. Bom dia, Edson. Um abraço, meu irmão. Que Deus abençoe seu dia e bom trabalho também, né? Aí o Vitão, Vitor de Alcântara, Serpa Gomes, e você falou aqui, né? Ah, é, exatamente, né? Convocaram, enfim, convocaram o Neymar, né? Tá lá. Esquema de futebol complicado, não é não, Vitão? É difícil, não é fácil de entender, não, né? Mas vamos levando, né? E beleza. Quem mais tá por aqui com a gente? O meu amigo Rubens Lira está na sintonia para falar comigo. Fala comigo, Rubens, bom dia.
2: Ô, Carlão, Bom dia, cara. Foi pra mim a música com Solevante Soleni, Noite Triste.
0: Noite Triste.
2: Essa música eu oferecer pro pessoal da Fergás, o Canhotinho lá no Jardim América, o Marão da Barba Branca, Dona Lia, o Lourenço e a Dona Cida aqui no Parque São Geraldo, o meu sobrinho lá na pousada, o Sidão,
0: certo.
2: A minha esposa Divina Pereira, e pra todo que tá ouvindo a Canal Mais. Falou, Carlão, um abraço,
0: bom dia. Rubens Lira, tá na sintonia, Dona Divina Pereira, um abraço, bom dia pra senhora também, que Deus abençoe, uma excelente terça-feira pra todos vocês aí ligados em 87,9 da Canal Mais FM, uma rádio muitas vozes, perfeito? Seguimos aqui com mais abraço, bom dia para o pessoal que está por aqui com a gente, mandando um bom dia, vamos lá, né? Quem manda um bom dia pra gente aqui, vamos lá, né? Bom dia, aqui é o Pedro Luiz Andreotti, né? Tá aí, estou escutando pelo celular, né? É, em São Vicente, Baixada Santista, estou trabalhando de segurança, mas estou curtindo o programa Bom de Viola. Quero ouvir a música, né? É, Tião Carreiro e Pardinho. É, tá aí, né? Boi Soberano, e é claro que eu vou tocar, tá bom, meu irmão? Um abraço, um bom dia pra você, obrigado pelo carinho, pela sintonia. Neide Faria, lá do Jardim Olímpico, na sintonia, bom dia, querido, um abraço, uma excelente terça-feira pra você, que Deus abençoe a todos nós, né? E bora lá, né? Bora render e bora trabalhar. O André já mandou a milonga dele aqui, tá com certeza, mandando aquele bom dia especial pra gente, e a gente segue aqui mandando um bom dia pra Cristina Campos, lá do Bauru 16, na sintonia. Bom dia, querida, um abraço, que Deus abençoe seu dia, a gente agradece o carinho, a sintonia. Meu grande amigo aí, profissional, lá da Tintas Maestria, Eduardo Mereu, bom dia, né? Toca pra gente aí, ponto, essa música aqui, assino com X, né? Gilberto Mar, abraços à minha mãe, né? A dona Marisa e também a irmã Adriana, um abraço pra você, Eduardo, Deus abençoe. É o Edu Mereu, esse camarada aqui, conheço demais, gente boa demais também, né? Deus abençoe, Edu, um abraço, parceirinho. A Marli da Oficina de Costura também já está com a gente, mandando aquele bom dia, agradeço o carinho sempre e a sintonia, mais pessoas chegando por aqui, mandando aquele bom dia. Esse aqui é o Celso Pera lá, né? Na espera lá, Celso, um abraço. Bom dia, né? Vila Dutra, né? Toca pra nós aí, Rei da Cana, e claro que eu toco, meu irmão. Um abraço, bom dia, obrigado pelo carinho e pela sintonia sempre. Perfeito? Bora então executar as músicas pra não ficar atrasado, né? Vamos lá tocar então. Quais são as músicas que temos pro momento pra tocar aqui, né? Antes da milonga do André Cremonese. É, vamos tocar agora a música Scott Vagalumes com Jade Jefferson, em Retrato de Mãe com Mato Grosso Matias e Chitãozinho Chororó, a música Obras de Poeta. A gente volta na sequência. Certo, seu relógio? São 6h19, bom dia.

0: Barbosa, são 6 horas e 30 minutos, acertando o seu relógio 6h30, para não rolar muito, né? Vem as milongas aí do André Cremonês, depois do bloco de apoio a gente pega as respostas, né? Os amigos aí, os milongueiros, né? Que sempre traz aí alguma informação pra gente de alguma cidade, né? O André, fala comigo, meu amigo André Cremosão. Bom dia, meu irmão, diga lá.
1: Bom dia, meu irmão Galão. Bom dia. Galão viajante, tropeiro e historiador da cidade de Itirapina.
0: Itirapina, conheço.
1: Itirapina, município aqui no interior paulista, né, Galão? Região de Rio Claro.
0: Conheço.
1: Município que já passou um pouquinho mais de 18 mil habitantes, hein, de acordo com o último censo em 2023. Olha, Itirapina, beleza. Galão, que o nome vem do Tupi-Guarani, que quer dizer morro pelado. É isso mesmo, hein? Morro pelado é por causa da formação rochosa de um morro que tem ali, Galão. Que é muito famoso na geografia da região, que inclusive esse morro chama Morro Pelado.
0: Não dá pra uma roupinha dele, não?
1: Por isso que eles deram esse nome à região.
0: Certo.
1: E Itirapina também é popularmente conhecida como Portal da Serra. Porque aquela região, Galão, ela é a entrada de uma importante serra naquela região. Inclusive essa serra dá muita neblina, Galão. Bom dia, meu irmão Galão.
0: Tá,
1: bom dia.
0: Explicou, entendi.
1: Ô Galão, você sabe que esses dias o Luiz Antônio, né? Lá do latifúndio de Pederneiras, ele precisava de um drone, né, cara, pra cuidar de toda a propriedade, pra sobrevoar a propriedade. Aí ele teve brilhante ideia. Ele conversou com o Dota. Não é que o Dota me emprestou o Galocop pra ele.
0: Tá brincando.
1: E ele colocou umas hélices de drone no Galocop. Tô mandando um vídeo, Galão, pra você ver que é fato verdadeiro. O Galocop agora virou um drone, rapaz, que além de cantar todas as manhãs pra acordar toda a região, também agora ele é um vigilante. Ele é um guardião de todas as propriedades daquela região de Pederneiras.
0: Que é isso?
1: Agora segurem. O Galocop, além de ser o despertador de toda a região, também é o cuidador aéreo ali. Ele que cuida de toda a região para que nada, nenhum tipo de crime aconteça na região.
0: Sim.
1: Galocop mistura com drone. Galone. Mistura de Galocop com drone.
0: Vixe.
1: Agora segurem. Não é verdade, Marcelo Dota? Não é verdade, Márcia do Atarminha? Não é verdade, Bart Simpson? Ajuda aí, Tiaguinho. Ajuda o Galo Cop virou Galo Drone e cuidar daquela região do latifúndio. Ah, não, helicóptero, não é drone.
0: Mas é drone, quase que igual, né? Ô, Tiaguinho, é morro pelado, hein? Cuidado que você vai falar que eu morro de medo quando você vem com as suas milongas, viu? Deus me livre, já fico até arrepiado.
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0: Embora são 6 horas e 33 minutos. Bom dia.
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0: 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Resposta do milongueiro Tiaguinho, quer falar alguma coisa. Tiaguinho, cuidado com a serra, hein? Toma cuidado. Bom dia.
1: Ô, compadre de um braço da exorta, rapaz do céu, aquele dia mais que abençoado, pose. Papai do céu nos abençoe, todos nós, nossos amigos ouvindo essa rádio, canal mais, aqui na rádio muitas horas. Compadre do céu, você não sabe o que eu tive que fazer com o galo cop, cara. Rapaz do céu, esse final de semana, hein, os milongueiros fazer uma visita lá pro Luiz Antônio, lá na... em Pedreiras, no latifúndio lá, cara.
0: Sim.
1: Só que nisso, né, a gente levou um drone que ele tinha comprado na Shopee com o endereço lá de casa, lá, sabe?
0: Ah, propaganda.
1: Ele falou que tava tendo muito furto de galinha lá, de frango, franguinha, tudo mais lá, sabe? E os cachorros lá, os burrilhos, ele não tá dando conta, cara. Tá vendo o que tá acontecendo, né? Rapaz, você acredita que no final das contas não deu pau no drone? Não levantou lá, só ele tava fazendo só filmagem, só. E não tava levantando o voo. Mas na hora, você viu o tamanho do galo cop, né?
0: Lógico.
1: Mas na hora, o Andrezinho tava lá com o super cardaço no bolso da Super Titan. Peguei, simplesmente amarrei o drone de última geração no galo cop. Filho do Bill. Peguei, tasquei o pau nele, cara. Mandei pras Arturas. Compadre do céu, ele mapeou toda a propriedade do Luiz Antônio. Você não acredita, rapaz. Quem que tava roubando as galinhadas lá do
0: Quem era?
1: Do Luiz Antônio, rapaz. O vizinho dele lá, cara, tem um boteco lá, tá fazendo caldo nesse friozinho, tá fazendo canja, né? Uma galinhada lá.

0: A top lá, rapaz. Só que acontece. Ele tava embornando, colando bornazinho os frangos lá do Luiz Antônio, cara. Ah, mas tá dando um forfé, cara. Porque esse galocópio entregou tudo, cara. Entregou tudinho, tudinho, tudinho. Você tinha que ver, rapaz do céu. Pega a visão. Na verdade, André, na verdade, Dota, ajuda aí.
1: Eu tô começando a ficar com medo do Thiago, viu? Porque cada vez que ele fala, é compadre do céu, ou não sei o que é do céu, né? Eu levanto a mão aqui pra agradecer. E dessa última vez que você falou compadre do céu, eu senti uma puxada aqui na minha mão pra cima. Não deu pra ficar de boa, não. Eu fiquei preocupado, hein, Thiaguinho? É, a gente se preocupa, porque vai que puxa, né? É, e fica difícil, fiquei com medo. É realidade, viu? Compadre do céu, pra você também, viu? Betão do Vane Maria, aquele abraço, meu irmão, bom dia, bom trabalho, né? Vai indo lá pro panelão trabalhar. Aquele abraço, aquele bom dia, valeu. Meu amigo vereador de Piratini, Osni Asi, na sintonia. Bom dia, galerinha do bem. Bom dia, Osni. Um abraço, meu irmão. Que Deus abençoe seu dia. Obrigado sempre pelo carinho e pela sintonia na cidade de Piratininga. Meu amigo Marcos e o Baixinho, ali do Baixinho Cabeleireiro, na sintonia. Tô na sintonia, né? Manda um abraço pra rapaziada. Tamo junto, Marquinho. Precisa passar hoje ou amanhã aí, velho. Dá um trato aí na barba, né? Dá um trato no cabelo, né? Tentar ficar mais bonito. Tem jeito, Marquinho, de um cara que é feio ficar bonito? Arrumando o cabelo e a barba? É, fica melhorzinho, né? Mas milagre também ninguém faz, né? É, tá certo então. Cê, não, errado você não tá, né? Mas também não precisava ter falado isso pra mim não, porque eu já fiquei desanimado agora já também, né? Complicada a situação, né? Desse jeito pra variar, né? Não tá saindo mais. Tá difícil o negócio aqui, hein? Tá complicado. Perfeito, vamos tocar as músicas que estamos devendo para o pessoal. E não é pouca não, hein? É bastante moda. Vamos aí, então tocar a música com o Rubens Lino de Com Noite Triste, Sou Levante Solani, Assino com X, Gilberto Mar, Rei da Cana, Divino Donizete, Boi Soberano, Tião Carreiro e Pardinho. A gente volta na sequência. São 6 horas e 48 minutos em Bauru. Uma excelente manhã, uma ótima terça-feira.

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0: E embora são 7 horas e 10 minutos, acertando o seu relógio 7:10 e conferindo o sucesso aí dele, em Sérgio Reis, cantando a música Panela Velha. 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A gente segue com um alô, abraço, bom dia para o pessoal que está por aqui com a gente, mandando um bom dia. Mandar um bom dia com meu amigo Otônio e o Armandinho Losnac, né, estão na sintonia, mandando aquele bom dia. Valeu, meu amigo, um abraço, Deus abençoe. Garrado na teta da vaca, tirando leite, né, mas aí ligado no programa Bom Dia Viola comigo, Carlos Branco. Perfeito? Minha querida amiga, Ângela da Silva, ela e o esposo Roberto ali na Fazenda Nova Glória, um abraço a ela, aos meninos dela, né, os filhos dela também, sempre com a gente também ligadinho na Canal Mais FM. Valeu, Ângela, um abraço, querida, bom dia, que Deus abençoe. O Luiz Antônio Figueiredo, um abraço, Luiz, Dona Inês e a Beli. Pessoal lá no São Geraldo nos ouvindo também. Quem mais está por aqui? Minha querida amiga, a Cássia Santos, ela que é de Lençóis Paulista, está nos ouvindo pela internet. Manda aquele bom dia especial, agradeço o carinho e a sintonia. Olha aqui, né? O Giraia já está por aqui com a gente para mandar aquele bom dia, patrão, né? Bom dia, meu amigo Giraia, né? É o Zorzi, como diz o Padinho, né? É, o Pardinho, não sei porque o Pardinho tá falando isso. O Pardinho tá falando é o Zorzi. Bom dia, Zorzi. Bom dia, deixa ele. Deixa ele caro comigo. Giraia, não espanta ele não. Tete Boiadeiro, fala comigo. Bom dia.
1: Bom dia, meu amigo Carlão.
0: Bom dia,
1: Carlão.
0: Tete. Sim.
1: Hoje eu gostaria de ouvir a moda aí, ó. Uma do.
0: De quem?
1: Rio Negro e Solimões.
0: Qual deles?
1: Escolhe uma boa aí.
0: Ah, tá.
1: Oferecer pra Dona Edilma, Três Américas, Serafim, Pelego Alô Meu Povo, toda a galera lá do bar do Ricardo Capuano.
0: Sim.
1: A...
0: Quem?
1: Toda a rapaziada da
0: Melhor
1: de tudo Bauru.
0: É, tá.
1: Não mais, uma rádio e muitas rodas. Tchau, obrigado.
0: O TT não tá muito bom hoje, não, hein? Parece que ele tá meio falhando, né? Vocês viram, vocês repararam, né? Não fui eu só, não. Ele tá meio de falha hoje, hein, TT? Eita lá, hein? Bora render, TT, bora trabalhar, né? Meu amigo JP, né? Bom dia, Matuto, né? Paz do Eterno, amém, né? Um dia abençoado para todos nós, né? Gostaria de ouvir a música de Lil e Léo, Velho Pouso e Boiado. Obrigado, valeu, JP. Deus abençoe seu dia, meu irmão. Bom dia, bom trabalho também, né? Aí partindo para mais um dia de luta. Quem mais está por aqui comigo? Manda um bom dia. Aqui é o nosso amigo Nego Saci da Nipônica para falar com a gente. Fala comigo, Nego Saci. Bom dia, meu irmão. Tá bom?
2: Bom dia, Carlão. Bom dia. Equipe inteira, bom dia.
0: Fala,
2: Deus abençoe, manda pra nós aí, Carlão, uma música boa.
0: Opa.
2: Escolha aí do seu gosto aí.
0: Vai todas.
2: Esse é pessoal do Bar do Ricardo, Lido Ricardo e todos que estiver ouvindo nosso canal mais maravilhoso aí. Falou.
0: Valeu, nego.
2: Tchau, tchau. Chique show. Nego Saci da Vila Nipônica. Um abraço a todos. Tchau, tchau.
0: Ele é do comitê do TT Boiadeiro, né? É, vai variar, né? Fala comigo, Edilma. Bom dia. Tudo bem?
3: Bom dia, Carlão. Que Deus abençoe o seu dia.
0: Bom dia.
3: Manda aí uma música boa pra nós, tá?
0: Sim.
3: Deixa a próxima conta. É pra pessoa aqui, pra minha neta aí, pra minha neta Isadora. Pra todas as minhas amigas aí, amigos que estão escutando o Canal Mais, que é muita gente, né? E pra todos os ouvintes e pra todos os locutores. Principalmente aí pra você, cara, que Deus te proteja, hoje e sempre. Abraço, beijo.
0: Um abraço, Edilma, Serafim, Emily, a TTzinho, um abraço. Edilma, eu entendi direito, você falou pra marcar na minha conta a música. Eu não tenho conta aqui na rádio não, hein, Edilma? Vamos parar com isso, hein? Tá certo? Um abraço, um bom dia, obrigado pelo carinho sempre e pela sintonia. Bora, a funcionária que encanta é Peão Carreiro e Praense, né? Na sequência vem Minhas Queixas, né? Trio Parada Dura, Poeira da Estrada, João Paulo Daniel, Velho Pouso e Boiada com Lil e Léo, Rio Negro e Solimões, Pula Boi e Pula Cavalo, né? Tá aí o sucesso que você vai conferir a partir de agora aqui na Canal Mais FM. Acerte seu relógio, são 7 horas e 17 minutos, uma excelente manhã, uma ótima terça-feira.

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Sai pra você o sucesso de Rio Negro e Solimões, a música Pula Boi, Pula Cavalo. E agora, Boru, são 7:40, acertando o seu relógio, 7:40, hora de a gente falar do Fergás, gás e água da mais alta qualidade. 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

0: 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Agora seguimos aqui, meu amigo André Bart Simpson, tá aí um dos milongueiros. Bom dia, meu amigo Carlos Branco, né? Uma terça-feira abençoada para todos nós, né? Se der, toca aí com o Zé Carreiro e Carreirinho. É, Zé Carreiro e Pardinho, né? Cada coisa em seu lugar. Obrigado e até. Valeu, André. Vou tocar sim, tá bom? Aneli Verdó, tá por aqui com a gente. Mandando aquele bom dia também. Bom dia, Carlos Branco, né? E todos da Rádio Clamais de Grêmio e aos ouvintes, né? Um trabalho abençoado para todos nós, amém. Ribeirinho Boca Rica, com a gente, mandando aquele bom dia. Valeu, Ribeiro, um abraço, bom dia a ele e a esposa Marina, na sintonia da nossa emissora. Valeu, Ribeirinho, um abraço, bom dia. O Lango Verdureiro, nosso amigo Lango Verdureiro, a esposa dele, Ferante, já está com a gente. Fala comigo, Lango, bom dia, meu irmão, tá bom?
1: Bom dia, meu amigo.
0: Bom dia. Tá bom?
1: Ai, céu, que chuvinha boa, né?
0: Boa, opa.
1: Manda um modão para nós aí, Carlos Branco.
0: Claro.
1: Fogão de lenha.
0: Toco. Um
1: Chitãozinho Chororó. Um abraço, bom dia.
0: Valeu.
1: Canal Mais Vivos Ouvinte aí. Vamos pra cima. Tchau, obrigado.
0: Pra cima, Lango. Bora render e bora trabalhar. Adriano Lopes, aquele abraço, aquele bom dia. Adriano, Josi, Davi, Enzo Lopes, família Lopes, aumentando agora, né, Josi? Um abraço, querida. Que Deus abençoe. Valeu, Adriano. Que Deus abençoe, meu irmãozinho. Bora trabalhar, né? Fazer o quê? Não tem jeito, não, né? Falamos o nome de todo mundo. Então, temos música pra tocar. Vamos lá, né? Vamos tocar aqui. Saracura, três potes, né? É, Tonico Tino, que canta, né? O Menino e a Rosa, Eride Irineu, Madonna Bonita, Bernardino e Gilmara, vem na sequência com Estrada Velha, né? E Fogão de Lenha com Chitãozinho e Chororó. Acertando o seu relógio, 7h44, uma excelente manhã, uma ótima terça-feira.

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4: Em evolução, 8 horas e 2 minutos. Bom dia.
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0: E agora, Moro, são 8 horas e 9 minutos, acertando o seu relógio 8 e 9, hein? Conferindo o sucesso aí de Zé Carreira e Pardinho, cantando a música Cada Coisa em Seu Lugar. 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Oito horas e 13 minutos em Bauru, acertando o seu relógio, 8h13. Vamos lá para os nossos abraços e bom dia para o pessoal que está por aqui comigo, mandando seu recado. Fala comigo, Birubiru. Bom dia, meu irmão. Tá bom? Fala lá. Bom dia.
1: Bom
0: diga.
1: Dia, meu amigo Carlos Branco.
0: Bom dia.
1: Aqui é o Birubiru, aqui da Vila Nipônica.
0: Fala, irmão.
1: Carlão, gostaria de ouvir hoje aí, ó. O dinheiro compra tudo. Com Chitãozinho e Chororó.
0: Perfeito.
1: Mandar para todos lá que estão tirando mel logo cedo. E atende lá do bar do Ricardo Capuano, quem estiver lá, todos os amigos do bar do Ricardo Capuano. 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
0: Valeu, Biro. Um abraço, bom dia, que Deus abençoe seu dia e bom trabalho, perfeito? Rosenvaldo do Prudência com a gente, nosso amigo caminhoneiro. Fala comigo, Rosenvaldo. Bom dia.
2: Bom dia, meu amigo, senhor Carlos Branco. Uma ótima terça-feira pro senhor, pra família. Que Deus abençoe. Bom dia a todos os amigos ouvintes da Canal Mais FM. Bom dia a todas as mulheradas aí da Canal Mais FM. Os almarados aí, que Deus abençoe aí, papai do céu abençoando sempre aqui. Estamos chegando aqui no Pissarras para nós descarregar aqui. Positiva! Manda musicão para nós aqui, estamos na bola aí, escutando a Canal Mais FM.
0: Perfeito.
2: Beleza? Manda uma musicona para nós aí do Ronaldo Violi e João Carvalho. Claro. Aquela que o senhor mandar, nós estamos aqui na escuta.
0: Deixa comigo.
2: Uma ótima terça a todos aí. Valeu!
0: Valeu, Rosenvaldo. Boa viagem, meu irmão, né? Vai, volte com Deus, perfeito? Um abraço e um bom dia também para o meu amigo Fernando Escárcia, Dona Lourdes Escarcio, que estão na sintonia. Bom dia, Fernando. Bom trabalho, meu irmão. Né? Fernando aí é o grande profissional aí que dá um talento nas motos, né? E dá um talento também nas rodas de carro. 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Um abraço, meu irmão. Bora lá, né? Bora render e bora trabalhar. Dona Lourdes, aquele abraço, aquele bom dia. Meu amigo Ney, mecânico, também já está por aqui com a gente. Fala comigo, Ney. Bom dia.
3: Bom dia, meu amigo Carlos Branco.
0: Bom
3: tudo
0: dia.
3: Bem?
0: Tudo.
3: Manda um modão aí. Claro. Escultura divina, Mococa e Moraci.
0: Opa.
3: Se for possível.
0: Claro que é.
3: Ofereci para todos os amigos lá do bar do Capuano.
0: Perfeito.
3: Canal Mais FM, uma rádio, muitas vozes.
0: Beleza, tá valendo e eu vou tocar música assim, beleza? Aquele abraço, aquele bom dia, Ney, bom trabalho, né? Bora lá então, vamos começar com Chitão e Xororó. A música que vem aí é O Dinheiro Compra Tudo, né? Chitãozinho e Xororó que canta essa moda bacana. Na sequência a gente toca pra você, Entre o Rodeio Você com Ronaldo Viola e João Carvalho, Peão do Vale e Valentina, Graveto Molhado, né? E vamos colocar essa música que o nosso amigo pediu aí, o Ney, a gente já coloca na sequência. Bora? Bora render e bora trabalhar. Acelera, Bauru, não podemos parar de jeito nenhum.

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E agora para o som, 8 horas e 41 minutos, acertando o seu relógio, 8 e 41, você conferiu o sucesso aí de Goiânia e Paranaense, a música Filho Caboclo. Passo por aqui também, né, com ele, né, Ramiro do Império, cantando essa belíssima música aí, Amor Também Tem Despedida. Valeu, Ramiro. Ele mandou aqui um áudio, não vai dar tempo da gente soltar, mas um abraço e um bom dia para você e para todos os seus familiares. Ramiro, Deus abençoe você. Valeu. Também o Tiriri.

muita moda boa aqui, as indicações do amigo ouvinte têm prioridade na Canal Mais FM, uma rádio muitas vozes. Beleza, pessoal, me despeço aqui, prometo voltar amanhã às 5 horas da manhã em ponto, né? Fica aí com as modas aí bacana que eu separei pra você. Anísio e Paulo Vitor canta a música Mineira de BH, na sequência Dama da Boate Azul com Joaquim Manuel, Meu Velho Pai com Léo Canhoto e Robertinho. Daqui a pouco, então, portanto, Fábio Ramos, acertando o seu relógio, 8h43, uma excelente manhã, uma ótima terça-feira.

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1: É, o verdadeiro homem não é aquele que conquista muitas mulheres, mas é sim aquele que conquista uma só, muitas vezes.

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3: Olá, um bom dia para você que está sintonizado na Canal Mais FM, uma rádio muitas vozes. Está começando o show da manhã dessa terça-feira fria na cidade sem limites. Acerte o seu relógio, são 9:02, 9:02, horário de Brasília. 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Bora lá começar o nosso show da manhã, tomando aquele cafezinho gostoso para esquentar a nossa terça-feira.
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3: E hoje é dia 19 de maio, terça-feira, e eu quero convidar você para ficar comigo juntinho até o meio-dia. Vamos esquentar essa manhã de terça-feira juntos? Daqui a pouco tem tempo e temperatura, sempre no oferecimento de Canal Mais FM, a rádio mais ouvida de Bauru e região. E olha, eu quero você também participando com a gente, através do nosso telefone WhatsApp, 99618-8790. Aonde você está nessa manhã fria ouvindo a rádio Canal Mais FM? Está na sua casa, no seu trabalho, dirigindo o seu carro? Não vai esquecer de colocar o casaco, hein? É, coloca meia, touca, luva, o que você precisar para se proteger. Esse friozinho não tá brincadeira não, hein? A gente começa com as atuais, no segundo bloco tem clássico sertanejo e 10 horas da manhã tem momento modão. E daqui a pouco tem o nosso desafio dos bairros para você participar ao vivo com a gente. E lembrando que você já pode mandar o seu alô, o seu bom dia e participar ao vivo aqui no Show da Manhã, o maior show das galáxias. Muito obrigado pela sua audiência, acredite em Deus e acredite em você. 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Avisa todo mundo que o Show da Manhã já está no ar.
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3: E a gente começa com o Diego e Arnaldo cantando a música Pedrinha na Janela. Bom dia pra você. Show da manhã.

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0: 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Tato, obrigado, meu irmão! Tamo junto!
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0: Quem gostou dessa? Quem gostou dessa? Música linda, né?
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0: 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Sucesso de Zezé Di Camargo e Luciano. Isso que é amor. Assim, ó. Nove horas e 31 minutos, 9h31, horário de Brasília. 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Bom dia pra você, uma excelente manhã de terça-feira. É a família Canal Mais ligadinha em você. Ouvimos também o sucesso de Henrique e Juliano, Alô Inveja. E você também ouviu Cristiano Araújo cantando a música Quando Tem Que Acontecer. Rádio Canal Mais, uma rádio muitas vozes. E o nosso telefone e WhatsApp está liberado para você participar ao vivo com a gente. 996-18-8790, para você mandar mensagem de texto ou mensagem de voz. Porque eu, Fábio Ramos, quero ouvir a sua voz nesta manhã fria de terça-feira. Tá frio aí? Olha o sol saindo, diretor. Olha lá o solzinho, bem tímido, mas tá dando a sua cara já. Aqui no Alto Paraíso, bom demais, né? E eu quero você participando com a gente também, fazendo o seu pedido musical. Daqui a pouco tem o desafio dos bairros e também tempo e temperatura.
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0: É lógico, sempre com a sua participação ao vivo na programação Show da Manhã, das 9 ao meio-dia. E já tem mensagem, pessoal tá mandando seu alô para esquentar essa terça-feira. Com fé tomando café. Alô, bom dia, quem tá falando, seja bem-vindo ao Show da Manhã. Ah, ele já está por aqui, nosso amigo Rosivaldo Caminhoneiro. Alô, caminhão da Canal, aonde você está por esse Brasil afora, sempre levando as ondas sonoras da Canal Mais FM por todo o Brasil. Tudo bem, Rosivaldo Caminhoneiro? Bom dia! Uma ótima terça-feira para você.
4: Bom dia, meu amigo Fábio Ramos.
0: Bom
4: dia, Prudência, bom dia, família.
0: Ô, Prudência.
4: Bom dia, pessoal lá do Baixinho Cabeleireiro, que Deus abençoe.
0: Figaro,
4: bom dia
0: Figaro.
4: Aí a dona Lola, a dona Creuza, a dona Edilma.
0: Garota do tempo.
4: A dona Merlin, que Deus abençoe todas essas pessoas aí, viu? Que Deus abençoe sempre. Bom dia, o pessoal lá do bairro Capuano, tá? O seu Ricardo, o seu Aguinaldo, o seu Antônio, tá? O Jacaré, pastor, a Valdete, professor. Uma ótima terça-feira a todos aí, ao Marcelo Dota aí, ao TT Boiadeiro, ao
0: Boa família Márcio, Dota.
4: Que Deus abençoe a terça-feira deles aí, que todos tenham uma bênção aí, de Deus divina, sempre.
0: Amém.
4: Valeu, tamo aqui em Pissarra descarregando, graças a Deus, logo logo voltando no Bauru.
0: Olha, logo logo ele tá chegando aqui em Bauru, hein? Tá certo então, Rosivaldo, boa viagem pra você, bom trabalho aí, já tá descarregando o caminhão, diretor. E sempre ligadinho na Canal Mais FM, é lógico. Tá certo então, Rosivaldo. Vamos falar com você nessa manhã de terça-feira. Daqui a pouco eu te conto também o que se comemora hoje, dia 19 de maio. Forte abraço também pro nosso amigo Carlos Branco, já apresentou o programa. Bom dia, Viola. Das 5 da manhã às 9 horas. E o show da manhã, das 9 ao meio-dia. E a partir do meio-dia tem Edu Nunes, programa Super Tarde. Bom demais, né? Um bom dia também pro Luiz. Alô, Luiz. É o Luiz Mário. Tudo bem, Luiz? Ele mora lá no Jardim da Grama. Tá mandando bom dia, Fábio Ramos. Bom dia pra você também, Luiz. Um bom dia pra Lola Monteiro, nossa garota do tempo. Um bom dia pra Merlin. Alô, Merlin, assistente de palco. Sempre mandando lindas poesias pra gente. Aqui no Show da Manhã. Pro seu Antônio da Maritaca, pra Dona Edilma do Três Américas, pro TT Boiadeiro, pra família Gama, alô Fofão da Canal, todo mundo participando. Um bom dia para Cida da Vila Nipônica. Um bom dia para Selene também, que está sempre participando com a gente lá do Parque Roosevelt. Bom dia para todos vocês. Sejam todos bem-vindos ao Show da Manhã. Vai mandando mensagem através do telefone WhatsApp 99618-8790, fazendo o seu pedido musical. Daqui a pouco tem o Desafio dos Bairros. 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
1: 9:43, 9:43, bom dia. 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O pessoal está participando também através do nosso telefone WhatsApp. Mandando o seu alô. 996-18-8790. Olá, bom dia. Quem está com a gente? Ele já está por aqui, TT Boiadeiro. Alô, TT. Sempre representando a Vila Independência. Seja bem-vindo ao Show da Manhã.
3: Bom dia, meu amigo Fábio Ramos.
1: É o bom dia. Boiadeiro,
3: representando a Vila Independência. Ô, Fábio Ramos, eu gostaria de escutar uma moda aí do Rio Negro Seu Limões, Na Sola da Bota, se tiver condições, tá bom? Oferecer pro meu compadre Samuel, todo aqui do bar do Samuca, pessoal do bar do Ricardo Capuano, Pelego Alô Meu Povo, professor Neto, Birubiru, Ney Mecânico, pessoal do bar do Silvinho, a dona Edilma do Três Américos, Serafim, Roseval Caminhoneiro, o Tom Araújo, o nosso amigo também Carlos Branco, e a todos os ouvintes, o senhor Antônio da Maritaca, e a todos os ouvintes da Canal Mais FM, meu amigo Maurinho da Roteria Nacional Aparecida, Antônio da Banca. E o Aguinaldo Fofolete da Vila Junta, beleza? Canal Mais, uma rádio e muitas vozes.
1: Tá certo, TT Boiadeiro. Bom dia pra você, pra toda a família, Canal Mais. Já mandou o seu alô, tá pedindo Na Sola da Bota, Rio Negro e Solimões. TT, um abraço pra você, pra todos seus amigos. Seja bem-vindo ao Show da Manhã. E você também pode participar, mandando a sua mensagem e também fazendo o seu pedido musical. 996-18-8790. Daqui a pouco tem Tempo e Temperatura.

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0: Rádio Canal Mais FM, João Paulo e Daniel, Fazenda São Francisco, moda boa pra você. Fechando o nosso bloco de clássico sertanejo, que agora já são 10 horas da manhã. Tá passando rápido, hein, diretor? Bom dia pra você, ouvinte. Canal Mais FM, uma rádio muitas vozes. E muito obrigado pela sua audiência. Olha só quem já tá por aqui. Ela é garota do tempo, é repórter do Show da Manhã. Com vocês, Lola Monteiro. E aí, Lola Monteiro? O solzinho já apareceu aí em Rosa Branca? Bom dia! Ela que está sempre ouvindo o Show da Manhã, tomando aquele cafezinho.
1: Oi, Fábio Ramos. Bom dia.
0: Bom dia,
1: ótima
0: Lola.
1: Terça-feira.
0: Para você também.
1: Tudo de bom, ótima programação. Fábio, todos os dias nós temos a oportunidade de acordar, tomar um cafezinho, ouvir a Canal Mais e mandar um abraço para todos os amigos da Canal Mais.
0: Muito bem.
1: Em especial a Edilma, a Creuza, a Sula, a Merlin, o seu Antônio, o Rosivaldo Caminhoneiro, o seu Nelson do Rosa Branca. E para você, Fábio.
0: Obrigado.
1: Tô aqui, ligadinha no Show da Manhã. Hoje está melhor o tempo, né, Fábio? Espero que continue assim. O solzinho já está dando as caras aqui no Rosa Branca. E acho que não vai chover mais, não.
0: Então,
1: tá bom, Fábio? Tchau, tchau.
0: Muito obrigado, garota do tempo. Já passou a previsão do tempo para você. Lula Monteiro, muito obrigado, viu? Excelente manhã de terça-feira para você. Sempre carinhosa com a gente, participando ao vivo do Show da Manhã, o maior show das galáxias. É isso aí. Deus abençoe, Lula Monteiro. Quem mais está com a gente? Olá, bom dia. É a Nelly Verdon. Alô, Nelly, bom dia para você. Seja bem-vinda. Tudo bem, Nelly? Nelly também está mandando sua mensagem, dizendo bom dia, Fábio Ramos, abraços para você, ótimo trabalho e abençoado, meu amigo. Obrigado, Nelly, ela que é a nossa bicampeã de kart. Um abraço para você, Nelly Verdó. Uma excelente comunicadora também, né? Ela que já deu a sua entrevista aqui também no programa Show da Manhã, sucesso nas redes sociais, hein, Nelly? Quem mais está com a gente? Olá, bom dia, seja bem-vindo, seja bem-vinda. Um bom dia para Veronice. Alô, Veronice, do Santa Cecília. Tudo bem, Veronice? Seja bem-vindo ao Show da Manhã, ótima terça-feira para você também.
2: Bom dia, Fábio Ramos. Bom dia, família Canal Mais.
0: Bom dia.
2: Bom dia, cheio de alegria. Aqui é Veronice do Santa Cecília. Quero pedir uma música para vocês.
0: Opa!
2: De Paulo e Paulinho. E com Marília Mendonça, Estrelinha.
0: Estrelinha.
2: E quero ouvir. E um bom dia para vocês. Beijo, beijo, beijo.
0: Vamos tocar para você então. Seja bem-vindo ao Show da Manhã. A Veronice do Santa Cecília. E a Selene do Parque Roosevelt também tá ligadinha no Show da Manhã. Alô, pessoal do Parque Roosevelt. Obrigado pela grande audiência na Canal Mais FM. Tudo bem, Selene? Bom dia.
3: Bom dia, Fábio Ramos. Que seu dia seja coberto de bênçãos.
0: Amém,
3: viu?
0: Obrigado.
3: Eu curto demais a Canal Mais e não esqueço, às vezes não participo porque não dou conta também. Né?
0: Eu imagino.
3: Mas eu gostaria de ouvir uma música.
0: Sim.
3: Escolhe uma música bem bonita aí do Amado Batista.
0: Escolho.
3: E toca pra mim, por favor.
0: Toco também.
3: Ofereço a todos os programadores, tá bom? Um abração, que Deus abençoe seu dia, sua semana, todos os momentos, tá? Um abração, beijo no coração.
0: Tchau. Selene, obrigado pela mensagem, viu? Deus abençoe você também. Seja bem-vinda. Forte abraço. Daqui a pouco toco uma música bonita pra você, do cantor mais amado do Brasil, Amado Batista. Aguenta aí. 10:04. E agora tem o pedido musical da Veronice, do Santa Cecília, de Paulo e Paulino, Marília Mendonça cantando Estrelinha. Acredite em Deus e acredite em você. Bom dia.

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16: 10 horas e 13 minutos, começa o Momento Modão. Primeira de hoje é de Tunico e Tinoco, cantando a música Adeus Gaúcha. Adeus, Gaúcha. Bom dia.

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10 horas e 34 minutos. Fechando o nosso bloco, Momento Modão, com Nalva Aguiar. A cantora preferida de Lola Monteiro. Bom dia, Lola. Obrigado pela audiência. Com a música Cantiga de Amor. É sucesso, é show da manhã.

0: 10:35. Bom dia. 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É a família Canal Mais ligadinho em você. E nessa manhã de terça-feira, hoje dia 19 de maio, eu estou recebendo aqui nos estúdios da Canal Mais FM a Edna. Oi, Edna, tudo bem?
1: Bom dia.
0: Bom dia, Edna. Você que tem uma prestação de serviço para os animais, é isso? Como que é o nome?
1: Associação Santo Cão.
0: Associação Santo Cão.
1: Isso.
0: E qual é o trabalho da Associação Santo Cão?
1: Nós prestamos serviço à comunidade carente através de castração para os animais, seja gato, cachorro, para auxiliar a evitar a proliferação de doença, procriação e exagero.
0: Olha só, que bacana.
1: Grande.
0: E faz quanto tempo já, Edna?
1: Tem uns 2 anos que nós estamos atuando em parceria com a prefeitura e autonomamente também, né? A associação arrecada recursos próprios através de vendas, rifas, bazares, sonhos, para a gente poder quitar as dívidas com os veterinários e ajudar os animais que nós encontramos pelas ruas ou com as famílias carentes.
0: Ah, entendi. E vocês já estão com quantos animais já que vocês têm cuidado?
1: Nós castramos por mês 20 animais, é o nosso limite. 5 por munícipe e 20 por associação. Temos outras também que tem parceria com a prefeitura, mas um limite de 20 mensal. Mas nesses 24 meses aí multiplicando, dá bastante animal.
0: E vocês são uma equipe voluntária, é isso?
1: Isso, nós somos voluntários. Tem a tesouraria, tem a diretoria, a presidência. Eu atuo mais na parte de castração, bem como outras pessoas. As arrecadações, né, de pessoas que querem doar pra gente também.
0: Olha só que bacana. Então a pessoa entra em contato com você. Como que funciona?
1: Geralmente, as pessoas passam o meu contato para os interessados, né, em obter esse recurso de castração.
0: Sim.
1: Eu faço a solicitação de documentação conforme a própria prefeitura exige, preencho o cadastro e a clínica veterinária entra em contato com o tutor para levar e buscar o animal e dar as orientações pré e pós-castração.
0: Ah, entendi. Para ver a situação de cada animal, né?
1: Exatamente.
0: Tá certo. E é cachorro, gato?
1: Cachorro, gato, macho, fêmea. Tranquilo. Todos os necessários. Só não trabalhamos com o âmbito de aves, né? Que aí é mais peculiar.
0: Sim.
1: Mas gato e cachorro nós passamos todos para o projeto para poder castrar. Tudo depende da vontade do tutor. Se ele quiser, a gente dá um jeito.
2: E qual seria o nome do projeto, o Edna?
1: A nossa associação é Santo Cão para Castração Animal.
2: Santo Cão
1: para Castração
2: para
1: Animal.
2: Para Castração Animal.
1: A nossa presidente é a Rosa Gobi, uma cabeleireira muito conceituada, amante dos animais. Ela que começou a criação disso tudo e nós fomos nos envolvendo. Eu era cliente dela e acabei me envolvendo com a associação como voluntária.
0: Olha só que bacana, você era cliente dela.
1: Sim, continuo sendo cliente, agora parceira.
0: E agora parceira, vocês trabalham junto nesse projeto.
1: Sim, entre outras 30 pessoas.
0: Que já está há quanto tempo? 2 anos?
1: 2 anos.
0: Certo.
2: Aí eu tenho lá o meu o animalzinho que eu vejo que está sempre perambulando por ali na rua de casa, ou meio que desorientado. Aí eu quero entrar em contato com a Edna para socorrer, dar uma atenção àquele animalzinho, gato ou cachorro, né?
1: Sim.
2: Em situação de abandono e também está fazendo o procedimento de encaminhamento para uma adoção, algo parecido. Esse trabalho vocês fazem também, né?
1: Também nós fazemos. Nós trabalhamos também no âmbito de colônias. Muitos moradores cuidam de animais, gatos principalmente, né? E eles entram em contato comigo para a gente fazer o cadastro para poder providenciar essa castração. Só que como não se sabe o que vai conseguir recolher no momento, se é macho ou fêmea,
2: exato,
1: a gente deixa o cadastro pronto, o veterinário informa que a castração está agendada, a pessoa que cuida da colônia vai lá e recolhe os animais e leva e busca e depois
2: então,
1: de castrar.
2: A Edna, na verdade, gente, também é uma pessoa que tem os contatos para que a situação desse animal em situação de abandono, algo parecido, seja solucionado.
1: Isso.
2: No caso, né?
1: Isso.
2: Aí você quer deixar o seu contato?
1: Deixo.
2: Que é importante,
1: sim,
2: né? Vocês aí, ouvintes da rádio, né, Fábio?
0: Com
2: que
0: certeza,
2: de repente,
0: por favor.
2: Ah, eu tô aqui, Nova Esperança, e eu vejo sempre esse cachorrinho aqui em situação de abandono, passando fome e tal. entre em contato com a Edna, que ela tem os contatos das pessoas responsáveis em estar acolhendo esse animal, né? E também levando até para uma futura doação, né?
1: Sim,
2: exatamente. Uma nova mamãe, um novo papai. É muito importante, viu, Edna?
0: É, tem muita gente que às vezes acontece essa situação e não sabe o que fazer, né?
2: Exatamente.
0: Já... Aí o projeto está aí para isso, né?
1: Exatamente.
2: Isso é importante.
1: Lembrando que quando nós fazemos castração de colônias, a gente pega o animal, a pessoa responsável leva e busca, faz o tratamento até tirar os pontos, depois ele volta para a colônia. Nós não temos como recolher, a gente coloca para... doação, adoção, mas muitas pessoas não se importam, não querem ou já tem animal suficiente.
2: A falta do total do amor, né?
1: Isso. Então ele vai precisar voltar para o local de origem dele, não tem como a gente abrigar a todos.
2: Sim, sim.
1: Mas enfim, nós trabalhamos de uma maneira para evitar mesmo a proliferação de doença e a procriação em demasia.
2: Exato.
0: Ah, mas com certeza ajuda muito, né?
1: Sim.
0: A gente consegue resolver muitas situações, né? Que às vezes a pessoa não tem o recurso de estar ajudando e o projeto vai estar orientando.
2: Até mesmo para quem tem o seu animalzinho lá, não sabe como ajudar numa determinada. Ah, coitado, ele amanheceu machucado hoje porque saiu para, né, fazer farra, como os antigos diziam, meu afinado avô também dizia muito. Ah, você estava farreando, né? Chega machucado e tal, não sabe qual é o procedimento, que medicamento tal. Essa orientação também serve.
0: Deve acontecer bastante,
2: né, com a Edna. Sim, a Edna pode chegar e falar: olha, esse medicamento aqui é legal, você vai lá na farmácia tal, tal, em tal lugar, no veterinário e tal. A orientação também, até pro
0: é o famoso cachorro fujão, né?
2: É, porque acontece, né, Fábio? Pode acontecer, né, Edna?
1: É, e aí, a gente orienta os veterinários que tem, que conseguem atender, né, as demandas, necessidades.
2: Perfeito.
1: E vamos tentando ajudar de alguma maneira. Ah, um porém, geralmente os projetos que são lançados pelos governos, né, seja municipal, federal, estadual, a gente precisa comprovar baixa renda, né? E assim, não funciona para animais de raça e acima de 30 quilos. Precisa ser vira-lata, né? Ser de comunidade carente, pessoas que realmente não têm condições de arcar com uma castração.
2: Exatamente.
0: De que realmente é uma situação que está precisando mesmo.
2: Mas aí a Edna vai deixar agora também as redes sociais, os contatos, porque também é postado, né, Edna? Nas suas redes sociais é postado o trabalho que você faz e também as orientações necessárias. Dia de vacina e tudo mais aí, campanhas de vacinação.
1: Isso,
2: e tudo.
1: A gente tem.
2: Eu acredito que você faça esse trabalho também,
1: isso,
2: né?
1: Eles passam as informações de castrações em bairros do Castromóvel e época de vacina, os pontos que serão vacinados. A gente vai transmitindo para os nossos usuários.
2: Vamos compartilhando.
0: Olha só que legal.

0: mensagem no WhatsApp, que eu vou orientando. E a gente vai tentando encaixar a sua necessidade nesse projeto.
1: Pausadamente, 14...
0: 99...
1: 99...
0: 128...
1: 128, olha, é fácil,
0: 38,
1: gente.
0: 38...
1: 38...
0: 05...
1: 05... 998...
0: 99128...
1: 99128...
0: 3805...
1: 3805... Bom, né? Redes sociais, certo, então. Facebook, Instagram.
2: Ah, e a rede social também, Edna.
1: Importante.
0: É, o
1: bem
0: Facebook,
1: lembrado.
0: Instagram, é tudo da nossa tutora Rosa Gobi Fazão. É ela que dissemina a rede social, os projetos, as informações.
1: Perfeito.
0: Pode procurar que vocês vão encontrar tudo que a gente faz através dela.
2: E o endereço?
1: Perfeito.
0: O endereço é Moacir Zelindo Passoni, 371, Vila Alto Paraíso.
1: É nossa vizinha, Fábio.
2: Ah, com certeza. É para as pessoas que estão ouvindo também, né?
1: Verdade, verdade.
2: Entrar em contato e poder estar pessoalmente aqui também, né?
0: Sim, sim. A gente leva para verificar o projeto, para conhecer um pouquinho do que nós fazemos.
2: Tá certo então, Edna. Muito obrigado.
0: Eu que
2: pela
0: agradeço.
2: Sua presença, pela entrevista. E é muito bom saber que a gente pode contar com esse trabalho, com essa prestação de serviço e esse projeto que com certeza está aí para ajudar os animais e muitas pessoas que às vezes não têm a direção do que pode estar sendo feito para resolver esse problema,
0: sim,
2: né?
0: Estamos aí para isso.
2: Tá certo então. Obrigado, Edna.
0: Imagina, eu que agradeço. Bom dia.
2: Bom dia para você também. E continua o show da manhã. 10 horas e 45 minutos. No próximo bloco, todo mundo participando do Desafio dos Bairros através do nosso telefone e WhatsApp 996188790.
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2: Agora 10h45, bom dia.
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1: 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Vamos lá então, vamos deixar de ser besta e curtir a Rádio Canal Mais FM. 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De volta com o show da manhã. Olha a hora, 10 horas e 52 minutos, 10 e 52, horário de Brasília, hora certa no oferecimento sempre de Drogaria Catedral, o atendimento de sua confiança. 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É hora de você saber também o tempo e a temperatura. Nesse momento, na cidade sem limites, a cidade de Bauru. Tempo e temperatura nesse momento, na cidade sem limites, a temperatura é de 19 graus. E a máxima de hoje deve chegar a 22 graus na cidade sem limites. E também com 10% de chuva, vento a 5 km por hora e a umidade relativa do ar, nesse momento, é de 90% na cidade de Bauru. Tempo e temperatura, Rádio Canal Mais FM. 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Olha, são 10 horas e 54 minutos, 10 e 54. Quem tá com a gente? Olá, bom dia. Seja bem-vindo, seja bem-vinda ao Show da Manhã. Aproveitar também e mandar um abraço ao nosso amigo Fabiano, do Bailão do Fabiano. Alô, Fabiano, bom dia. Tudo bem com você? Seja bem-vindo à Rádio Canal Mais FM, nossos parceiros da Canal Mais FM, Bailão do Fabiano. Quinta-feira tem, hein? Aí também tem o Domingão da Família. Olha só que legal, gente. Domingão da Família, a partir do meio-dia, com show de prêmios em prol da Casa da Sopa. Olha só que bacana. A partir das 13 horas também. Bailão do Fabiano também vai ter apresentação às 15 horas do Juninho Camargo. Alô, Juninho Camargo! E também a apresentação de Luciana Montalvão, olha só. Grande festa aí para você participar também. E tem a rifa de Fusca. Olha só que bacana, gente. Já pensou? Com muitas porções também, portaria por apenas R$10, preço único. Venha curtir esse dia especial com a sua família. Tá certo então, é o Domingão da Família, a partir do meio-dia. Show de prêmios em prol da Casa da Sopa, a partir das 13 horas. Aí tem o almoço também, viu gente? 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Tá certo então, Fabiano. Um abraço pra você. Dez horas e 56 minutos. Chegando por aqui o sucesso de Amado Batista.
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1: Pedido musical da Selene, do Parque Roosevelt. Você está ouvindo o Show da Manhã. Bom dia.

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0: 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Bom dia. São 11 horas e 3 minutos. 11 e 3, diretor. 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Daqui a pouco tem desafio dos bairros para você participar com a gente. E tem mensagem através do nosso telefone e WhatsApp 996188790. Olá, bom dia, ótima terça-feira. Com quem eu falo? Quem está chegando por aqui é a Dona Edilma do Três Américas. Bom dia, Dona Edilma. Tudo bem? Seja bem-vinda. Um abraço a todos aí do Três Américas.
2: Bom dia, Fábio Ramos. Que Deus abençoe o seu dia. Fábio Ramos, aí, duas camisas. Aí eu ofereço para o Serafim, para a minha neta Ana, para a minha neta Isadora.
0: Duas camisas.
2: Para a minha Jéssica, para a Sula, para a Luna, para a Tênia Sobral, para a Melny, para o São Antônio, para a nossa amiga Valdete, para o Tetê Boiadeira, para a minha lá no Chaco da Grama. Para o nosso amigo Rodivaldo, para o pastor, para o Fofanete Canamai, para todos os ouvintes e todos os locutores. Sim, para a minha amiga Nelly e para todos que estavam lá na Câmara dos Vereadores, que estavam lá, a tia do Léo Santos, a avó e todos
0: Santos.
2: Lá, para todos. Para toda a família do Léo Santos, para o Léo Santos, para todo mundo. E para todo o locutor, principalmente aí para você. Que a gente abençoe. Um abraço e beijo.
0: Amém, Dona Edilma. Mandou um abraço para todo mundo, para toda a família Canal Mais. E para o Silvio Léo Santos também, que recebeu a moção de aplausos. Parabéns, meu amigo Silvio Léo Santos. Você merece, viu? Sucesso para você. Um abraço para toda a família Sintra, para o Lombardi. E, é claro, também para o Silvio Léo Santos, nosso amigo, comunicador, radialista, apresentador, está aqui com a gente e recebeu essa linda homenagem na Câmara de Vereadores, Câmara Municipal. Ele merece. Silvio Léo, um abraço para você, muito sucesso, que Deus te abençoe cada vez mais, para que você possa dar muitos frutos com o seu talento que Deus te deu. Forte abraço do seu amigo Fábio Ramos e de toda a família Canal Mais FM. Ele merece. O Silvio Léo é coisa nossa. Valeu, Edilma. Vamos ouvir a música do Leonardo e Eduardo Costa cantando Duas Camisas. Pedido musical da Edilma, do Três Américas. Bom dia. Daqui a pouco tem desafio dos bairros. Participe. 996 18 87 90.

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11:15. Adalberto e Adriano cantando a música Eu Quero Voltar Pra Você. Bom dia. Show da manhã.

0: 11 horas e 29 minutos. Bom dia. 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Sucesso de Victor e Léo, Borboletas. E também passou por aqui a música de Zezé de Camargo e Luciano, Falta Alguma Coisa. E ouvimos também o grande sucesso de Roberta Miranda, Eu Disse Adeus. E você está ouvindo o Show da Manhã, o maior show das galáxias. Muito obrigado pela sua audiência de sempre, aqui no Show da Manhã, das 9 ao meio-dia. No próximo bloco, tem tema do dia para você participar. Dá tempo ainda. Porque daqui a pouco, a partir do meio-dia, tem Edu Nunes, programa Super Tarde, sempre aniquilando o tédio e matando a pau o baixo astral. Você não vai perder, né? É o Show da Manhã, ao vivo com você, até o meio-dia.
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8: 11 horas e 36 minutos, de volta com o Show da Manhã. Com a música de Teodoro Sampaio, Momentos Felizes, sucesso de 1996.

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0: Rádio Canal Mais FM, uma rádio muitas vozes. E o nosso tema do dia vai ficar para a próxima quinta-feira. Sucesso de Wilson e Soraya. Só aprendi a amar você. Música linda. Olha, também passou por aqui o sucesso de Chitãozinho e Chororó, cantando Perdões. E quem está com a gente ao vivo, através do nosso telefone e WhatsApp, é Creuza Sobral. Bom dia, Creuza. Tudo bem? A nossa fazendeira da Canal Mais FM. Já deve estar tomando café, com certeza.
1: Oi, Fábio Ramos. Bom dia, família Canal Mais.
0: Bom dia.
1: Que Deus abençoe essa nossa terça-feira abençoada e nublada, né?
0: Amém. Fábio, olha os passarinhos.
1: Eu não sei, eu tô ligando o rádio agora, não sei o que tá passando na programação.
0: Eu imaginei.
1: Né? Mas eu quero aproveitar para mandar um beijo especial para você, para todos os meus amigos e amigas sem exceção, ou melhor, todos que fazem parte da família Canal Mais. Vou tomar café para começar a me divertir, se Deus quiser. Ficam todos com Deus, que como eu também estou. É a Creuza.
0: Um forte abraço para você, Creuza Sobral. Obrigado pela audiência e beijo no seu coração também. Olha, para quem não sabe, hoje, dia 19 de maio, também se comemora o Dia Mundial, sabe do quê? Da dor de cabeça. Ai, que dor de cabeça. Você acredita? Tem até o Dia da Dor de Cabeça. Ah, será, Edu? Pois é. Daqui a pouco, gente, tem Edu Nunes a partir do meio-dia, programa Super Tarde. Você não pode perder. Tudo sobre a Copa do Mundo. E aí? E o melhor da música sertaneja, sempre com a sua participação. Deus abençoe a todos vocês. Amanhã, a partir das 9 horas, tem Cirineu Fedriz apresentando o programa Show da Manhã. E eu volto na próxima quinta-feira. Acredite em Deus e acredite em você. Até lá! A última de hoje é de Sérgio Reis, cantando a música Coração de Papel. Tchau, gente!

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9: Bora lá, gente. Vamos atualizar para você. Meio-dia em ponto.
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0: 87.9, uma rádio, muitas vozes e ao vivo, hein? Bora lá então, vamos começar a nossa bagunça gostosa e organizada. Super Tarde tá no ar.
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0: Bora lá então, gente, ó, meio-dia, 3 minutos, terça-feira, hoje 19 de maio. É vontade de acabar, não, né? Ó, 19 de maio, hoje o ano é 2026 e estamos ao vivo, hein, a partir de agora, pra você que acompanha a nossa programação, Canal Mais FM em 87.9, uma rádio muitas vozes, tá entrando na sua casa, no seu trabalho, a nossa bagunça gostosa e organizada, é a nossa Super Tarde, aniquilando o tédio e matando a pau o baixo astral. Quero sim muita energia positiva, quero também em prioridade sempre a sua participação, hein? Através aí do 14996188790, você vai interagir, pedir a sua música, mandar o seu alô, mandar o seu joinha, porque a Canal Mais liga pra você. E é o seguinte, hein? Toda essa bagunça tem organização e não é a Tabajara, não. É 87.9 Canal Mais, tá? Tá aí, ó, com certeza fazendo a diferença pra você ter, com certeza, uma tarde maravilhosa. Uma tarde especial. Uma super tarde.
2: Eu acho que você tem que mandar aquela mensagem.
0: Mas apaga, apaga, apaga, vai.
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0: Coloca fim na nossa história, não.
2: O que tá no seu coração? 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
3: Ei, boa noite. 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Sinto mais nada.
2: Não, apaga, apaga, apaga.

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O sucesso é de Zeneto e Cristiano pra você na programação Super Tarde da nossa Canal Mais. Tá aí, ó. Amor Pirata. Bom, ouvimos também a música do Kleber e Cauã, Pedaço Meu. Participação de Jorge Matheus, também o Danilo e o Davi. Abrindo aí o nosso Super Tarde. Apaga, apaga, apaga. Vamos lá, gente. Ó, meio-dia, 14 minutos, hein? Meio-dia, 14. 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Meio-dia, 14 minutos. 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Bom apetite! É no almoço ou no jantar, hein, gente? É bom demais. Bom, é o seguinte, ó, falando em bom demais, vamos atualizar para você também aqui já, né? Ouvinte da nossa programação Super Tarde. Tempo e temperatura. Rapaz, tá friozinho, hein? Tá aquele friozinho gostoso. Tá gostoso demais. Vai ficar melhor ainda você ouvindo a nossa programação, ó. Possibilidade de chuva, 18%. A umidade é de 87%. E o vento, hein? Tá fraquinho. 3 km por hora. Tá nublado o nosso céu na nossa cidade, sem limites, em toda a Centro-Oeste Paulista. Marca os termômetros, 20 graus neste momento. Rapaz, tá um friozinho gostoso, hein, gente? A máxima chega a 22 graus, ou seja, é frio o dia todo, hein? Assim também, segundo o IPMET, vai permanecer até na próxima sexta-feira. Depois vai dar aquela melhoradinha, chegando a temperatura, chegando até aos 28 graus. Porém, data vênia, neste momento, 20 graus marca os termômetros na cidade de Bauru. Rapaz, eu gosto do frio. Eu não tenho nada contra ele, não. Seria melhor se tivesse, né? Sempre bem acompanhado. Gente, tá dando o que falar. Tá uma polêmica. O meu WhatsApp não para. É o craque Neto. É todo mundo mandando mensagem pra mim. Falando, Edu, você viu a lista do homem? Eu vi a lista do homem, rapaz. Ontem eu tirei o meu tempo para ver a cerimônia, que foi muito linda. Vamos dizer a verdade, né? Homenagens ao Pelé, ao Zagallo, ao nosso eterno Lobo Zagallo. Falando um pouquinho da grande história que tem a nossa seleção brasileira, dos então títulos, homenageando os artilheiros que por lá passaram, Ronaldinho Gaúcho, papai, Ronaldo Fenômeno, a galera toda lá foi homenageada. Aos campeões, né, que estavam lá, Romário, Branco, eita, o Branco, rapaz, o Branco tá maior que eu, moço, você tá doido, tá na mesma idade, mas tá maior que eu. Mas enfim, brincadeiras à parte, o homem, quando teve que falar sério lá, também teve que dar muitas explicações na tão falada lista de Carlos Ancelotti. Ei, Ancelotti,
O homem falou até o porquê decidiu convocar o Neymar, sendo que nenhuma vez ele chamou para nenhuma situação na seleção brasileira, na gestão dele, né? Mas ela vai trazer tudo, os bastidores, desde do blá blá blá ao fato consumado. A gente vai trazer tudo para você aqui na programação Super Tarde da Canal. E na sua opinião, hein, gente? Na sua opinião, você ouvinte da Canal Mais, gostou da lista? Dá para acreditar que o Hexa vem agora com essa lista aí do Ancelotti? Dá para acreditar que a gente vai ir longe com essa seleção aí? Faltou alguém na sua lista? Faltou alguém? Quem você levaria? Quem você deixaria nessa lista aí do Ancelotti? O Flamengo não vai poder jogar nada, né? Apesar que nenhum time vai poder jogar, porque só do Flamengo foi até minha mãe foi. E olha que a minha mãe só é a faxineira lá. Você tá doido? Pelo amor de Deus. Mas a gente vai trazer tudo, tudo, tudo pra você aqui na programação, tá bom? Tenho certeza que você vai ficar ligadinho com a gente e a gente vai trazer aí a lista completa. Brincadeiras à parte, eu quero e acredito muito que a nossa seleção dessa vez traz o Hexa. Ou traz 7 de novo, igual da Alemanha, né? Você tá doido? O defensor, Zezé de Camargo e Luciano. E o Hugo Souza, hein? Você levaria o Hugo Souza, goleiro do Corinthians? Eu levaria, mas, né?

0: Eduardo Costa, pra você, da programação Super Tarde da nossa Canal Mais. Imagina eu! Música linda, hein? E Eduardo Costa também, não tem pra ninguém. O cara é o cara, o cara é bom. Bom, seguinte, ouvimos também a música do Zezé de Camargo e Luciano, o Defensor. Bom demais, né? Bom, seguinte, gente, o alusão aqui também pra Eliana Lima. Oi, Eliana, boa tarde pra você, menina. Obrigado aí pelo carinho da audiência, tá junto com a gente aí na nossa programação. Também já mandando mensagem, participando, tá esperando aqui a moda, né? Pra depois ir batistar a nossa querida Lola Monteiro. Valeu, Lola. Daqui a pouquinho nós vai sortar aí o seu áudio, nós vai sortar a sua moda pra que você depois possa ir batistar tranquila, tá bom, menina? Oi, Edu, estamos na escuta. 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Chega d'água na boca. Meu Deus, pode preparar uma meia dúzia de seis pra nós aí, porque esse final de semana não quero nem saber, tá? Bom, seguinte, gente, ó, meio-dia, 28 minutos. Vamos fazer assim, a gente vai de apoio. Na sequência, a gente volta com a lista completa do Ancelotti aqui pra você, ouvinte da Canal Mais. É o nosso pontapé esportivo, Canal Mais FM. Sai daí não, hein? Canal Mais FM.
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0: Opa, de volta, seguimos agora meio-dia, 32 minutos, depois aí dos nossos apoiadores, aos empresários que somam com a gente aqui em nossas programações, a galera aí, ó, de empresários que colocam a sua marca em destaque aqui na Rádio Canal Mais, sejam bem-vindos sempre, tá? Aí, ó, quer colocar a sua também em evidência? Pode procurar aqui, tá? O nosso departamento aqui está à disposição para que você venha somar com a gente, venha colocar a sua marca em destaque aqui nas nossas programações, tá bom, gente? Bom, seguinte, ó, meio-dia, 33 minutos, pontapé esportivo, Canal Mais. Ô, Cirineu, faz uma vinhetinha aí, cara.
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0: Põe aqueles efeitos estilo rodeio, sabe? Fica da hora. Ah, meu Deus do céu. Vamos lá, gente. Ontem, segunda-feira. Eita, nós. Ontem foi segundona. Fizeram uma linda festa. Fizeram lá um palco maravilhoso lá no Museu do Amanhã, no Rio de Janeiro. Fizeram uma estrutura na qual, claro, né, todos da imprensa lá estavam, ex-jogadores atuais, artistas globais, tudo montado para homenagear. E também a tão famosa lista do Carlos Ancelotti, a lista tão esperada. Alguns nomes que eu acredito, de verdade mesmo, gente, eu acreditei que e a grande surpresa ali foi a convocação do goleiro, né? Dos goleiros. Da não convocação do Bento, da não convocação do Hugo Souza, a confirmação do Alisson, né? Tá aí em fase de recuperação, né? Tá se recuperando de uma lesão aí, mas vai, né? Ele é o favorito do Taffarel. Porém, da Tavernia, a lista tão esperada saiu. Muitas homenagens, foi linda a mesma cerimônia, apresentada pelo Tino Marcos, também pela atriz global lá, que agora me foi a Rafaela, né? Enfim, foi de digna de realmente a apresentação de um Oscar. Ó, que chique, hein, gente? Mas vamos lá para a lista então, né? O técnico Carlos Ancelotti anunciou ontem, segundona, a lista de convocados da seleção brasileira. Para onde? Para a Copa do Mundo, né? 2026. E também, juntamente com essa lista, veio questionamentos depois da entrevista coletiva. Muitas explicações foram dadas, muitas vezes também questionadas pelos repórteres e tal, né? Enfim, mas vamos lá para a lista então. Ele teve que dar uma explicaçãozinha aqui, outra ali, mas vamos lá. Lista dos convocados, os que vão aí nos trazer o Hexa. Assim eu acredito, viu, gente? Goleiros: Alisson do Liverpool. Ei, Alisson, hein? Rapaz. Ederson do Fenerbahçe. O Ederson, eu achei justa a chamar ele. É um bom goleiro, sim. Eu gosto dele. E o Everton, que está atualmente no Grêmio, ex-goleiro do Flamengo, do Palmeiras, né? Também cria do Terrão Corinthians, também merecido, com 38 anos. A justificativa de ter chamado ele é porque ele traz experiência que precisava na seleção. É muita experiência mesmo, né? Ele estava na última Copa. Aliás, os três estavam, né? É a primeira vez na história também da seleção em que se repete para a segunda Copa os mesmos goleiros, os mesmos nomes, tá, gente? Então, fique aí a dica, tá? Defensores: Alexandro do Flamengo, Doliuma, Brenner do Juventus, o Danilo também do Flamengo, Doliduas, Douglas Santos do Zenit, o Gabriel Magalhães do Arsenal, esse cara é bom, hein? Também Ibanes do Al-Ahly, também Léo Pereira do Litrês, Flamengo, Marquinhos do PSG e também o Wesley da Roma. Ó, só aqui na linha de defensores, Doli 1, Doli 2, Doli 3 jogadores do Flamengo. Alexandro, também o Danilo e também o Léo Pereira, jogadores do Flamengo. Merecidos, na minha opinião, merecidamente foram convocados, tá? Não, sou corintiano, todo mundo sabe, mas o que a gente tem que dizer tem que ser dito. Faltou ali. Tava aquela expectativa do Thiago Silva, aquela coisa toda, mas acabou não estando na lista final aí. Apesar de ter sido chamado algumas vezes pelo Carlos Ancelotti para alguns amistosos de preparação. Porém, na lista final, o nome dele não apareceu. Meios campistas, vamos lá. Bruno Guimarães, do Newcastle. Casemiro, que é o homem de confiança do Ancelotti, né? Do Manchester United. Danilo Santos, do Botafogo, merecido também, joga muito. Fabinho, do... eu não sei falar esses nomes aqui não, gente. Al-Ittihad. E também o Lucas Paquetá, que é também um dos homens de confiança do Ancelotti, atualmente joga no Flamengo. Dole 4, já vai 4 jogadores aí do Flamengo, né? E o Lucas Paquetá, mesmo ainda não tendo mostrado porque veio, porque tá no Flamengo, aquela coisa toda, mas é um dos homens de confiança do Ancelotti e tá na lista final. Atacantes: Endrick. O Endrick foi pro Real Madrid, deu aquela caída, foi agora pro Lyon, tá se destacando, mostra garra, mostra determinação, obedece bem os esquemas táticos que ele costuma passar para ele, né? Que costuma passar para ele os técnicos. Então é merecido e joga muita bola, viu, gente? Sou corintiano, mas é verdade. Cria lá do Palmeiras, mas joga muita bola, o Endrick do Lyon. Gabriel Martinelli do Arsenal, bom nome também. Igor Thiago do Benfica. Ó, o Igor Thiago também é um baita de um bom, né? Atualmente lá é o artilheiro lá do time dele, aquela coisa toda. É dedicado também, porte físico forte e tal. Bom nome também, Igor Thiago. Também Luiz Henrique do Zenit. Matheus Cunha do Manchester United. E Neymar Júnior. Aí na hora que falou o nome do Neymar, foi aquela festa. Eita, nós! Neymar, mereceu, gente. Eu vou falar uma coisa pra vocês, de verdade, merecida ele estar lá. O Neymar com uma perna leva essa seleção inteira aí, ó. Tem que ser dita a verdade, é. O cara até lá se dedicou, se recuperou. Ah, mas ele não foi nenhuma vez convocado para a seleção na era Ancelotti. Não foi, porque ele estava em recuperação, estava adquirindo novamente a boa forma, a confiança. E o Ancelotti estava de olho no cara, ué. Né? Aí o cara foi chamado, Neymar. Se ele não fosse também, você imagina como ia ficar aquele museu lá, hein? Ia ficar pequeno se não falasse o nome do homem lá. Meu Deus do céu. Rafinha, do Barcelona. Rayan, bom jogador, hein, gente? Olho nesse cara aí, ó. Rayan, do Borussia Dortmund. Né? E também o Vini Jr., o ex da Virgínia. Conta pra ninguém não, tá? O Vini Jr. também, que não tá naquela fase boa no Real Madrid, mas tenho certeza que vai acrescentar e muito aí. 26 jogadores, um só sonho, Hexa, será que nós leva? E aí, o que você achou dessa listagem aí do Ancelotti? Na sua opinião, ouvinte da canal, quem você não levaria e quem você levaria? Rapaz, que loucura, né? Oi, Lola! Vamos agora com o encerramento da vinheta. Encerramos agora. Pontapé Esportivo, Canal Mais. Pronto, acabou. Eu levaria o João Pedro. Mas fazer o quê, né? Não tava na lista. Por que que você não colocou o João Pedro, menino? Mas, né? O Pedro do Flamengo eu levaria também. Mas enfim, a lista é boa. Vamos acreditar, gente. Eu acredito que a lista é boa. Fala, Lola!
9: Oi, Edu. Boa Oi. Tarde. Boa. Tudo bem com você?
0: Estamos aí.
9: Tô aqui já, ligada no Super Tarde. Adoro essa bagunça gostosa. Já tô mandando mensagem, porque daqui a pouco eu vou sair, vou batistar um pouco. Eita. Tô cansada de ficar em casa no sofá por causa da chuva, do frio. Hoje eu vou batistar, vou ver gente. Toca aí pra mim, Erro Gostoso, Edu, com a Simone Mendes.
0: Uhum.
9: Manda pra todos os amigos ouvintes da Canal Mais. As mesmas de sempre, né?
0: Sim.
9: A Creuza, a Edilma, a Merlin, a Sula, o seu Antônio, o Rosivaldo. E pra... Manda pra Nelly Verdó aí também, que agora é minha amiga. Manda um abração pra ela também.
0: Beleza.
9: Tá bom, Edu? Tchau, tchau. Boa programação.
0: Valeu, Lola! Obrigado, menina, pelo carinho da audiência. Fala, Penetra!
10: Boa tarde, meu amigo Edu Nunes.
0: Boa!
10: Toca pra mim, Fátima Leão, quase me chamou de amor.
0: Ô, louco!
10: Eu ofereço pra todos os ouvintes da rádio, beleza? Ah. Boa tarde, meu parceiro.
0: O que faltou pra quase te chamar de amor e não te chamar de amor, hein? Fala comigo, meu amigo. O que tá acontecendo? Quer desabafar? Vamos lá então, gente, ó. Vamos de Simone Mendes, vai. Ai, erro gostoso, hein.
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0: Marcos e Belucci, pra você na programação Super Tarde, sem radar. Bom, né? Bom, vimos também Jean Giovanni, Teimosia, Fátima Leão com Cristiano e Capela. Quase me chamou de amor. Ê, penetra! Bom, vimos também a Simone Mendes, Erro Gostoso. Meio-dia 58 minutos, hein, gente? Meio-dia 58. Vamos lá, vamos ver o que tá acontecendo aqui na Terra do Nunca. Fala, Ticona!
1: Edu, aqui é a Ticona, tudo bem? Bem. Boa tarde, estamos aqui na audiência. Deixa eu falar para você, manda um abraço aí pro nosso amigo Fabrício aí. Olha. Que tá meio carente aí, tá. Né? Acho que foi abandonado, sei lá, né? Pela voz dele aí, né? Manda uma moda gostosa pra ele aí.
0: Vou mandar.
1: Porque tadinho, o menino tá carente.
0: Tá carente. O homem tá precisando urgentemente de alguém que quase chama ele de amor. Você tá maluco? Oi, Edu! Tô aqui, ó, ouvindo você. Toca pra mim, Deus me livre, com a Thaíde Alexandre. Manda aí pra Edilma, pra Lola, pra Creuza, pra Berlin. Ah, também pra Maninha, né? A Lindomar e todos os ouvintes. Sula, ó, beijo pra você, tá bom, menina? Obrigado pelo carinho da audiência, a nossa querida Sula! Daqui um bocadinho, nós manda a sua moda, mulher. Vamos organizar aqui que é muita gente querendo falar com a gente. Bom, falando em falar, vai mandando o seu joinha aí, ó, no nosso WhatsApp. Quer que a Canal Mais liga pra você? Manda um joinha aí, porque a Canal Mais a qualquer momento pode ligar pra você, viu? Mesmo que seja cobrar. Depende do nosso crédito aqui, como é que nós tá. Cirileu, você colocou crédito aqui no Baixa Frequência? Se ele colocou, nós vai ligar pra você. Se ele não colocou, nós do mesmo jeito vai ligar, mas vai ser a cobrar, tá, gente? É a fase, né? É só uma fase ruim. Fazer o quê? É o que tá tendo. Então, quer que o Canal Mais liga pra você? Manda aí, ó. Edu Nunes, liga pra mim. Aí a gente vai ligar pra você, tá? Pode ser pra você ajudar a pagar um talão de luz, pode ser pra você ajudar num Pix, pode ser de qualquer jeito, mas né, vai ligar pra você. Tá bom, menina? Tá bom, menino? Ó, apoio cultural. Na sequência, música. Sai daí, não.
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0: Olha, terça-feira, em 19 de maio do ano 2026, e ao vivo a nossa programação Super Tarde nas ondas da nossa 87.9 Canal Mais. Também o nosso site oficial, canalmaisfm.com.br. Oi, Veronice, Santa Cecília, tá aí, ó, de bem com a vida também, curtindo a nossa programação. Fala, mulher.
17: Dudu, gosto muito do Corinthians, mas confesso, não entendo nada de futebol.
0: Mas o importante é tá lá, né? Tá torcendo aí pelo um objetivo da nossa seleção, né, Veronice? Ó, falta o Hugo Souza, viu? Ah, caramba, não levaram o homem. Ah, vamos ver, né? Vamos averiguar aí. Fala, seu Antônio.
18: Olá, boa tarde, Edu Nunes. Como é que tá? Tudo bem?
0: Bom, aí.
18: Aqui quem fala, Antônio de Souza, São de Vista. Ô, Edu, oi. Se der, você toca aquela música pra mim, Jorge Mateus, Amor Covarde. Eu quero especialmente pra você, pra toda a rádio, todos ouvindo, todo meu familiar. Pra Dona Edinho, Três Américas, Odessa Serafim, toda a família. Pra Lola Monteiro do Rosa Branca, seu Nelson Rosa Branca, Célia Souza, Creso Sobral, Oswaldo Caminhoneiro, PT Boiadeiro, pra Maria de Fátima aqui do Santo de Virgem, pra Baianinha, pra todos meus amigos e amigas da Canal Mais FM. Falou, Edu Nunes, um abraço, fique com Deus, Canal Mais, uma rádio muita voz. E tá com jeito de chuva ainda, né, rapaz?
0: Vai chover,
18: Deus
0: vai
18: te
0: chover.
18: Abençoe, Edu.
0: Tira a roupa do varal que vai chover, seu Antônio. Tá marcando aqui, rapaz, 995 mil possibilidades a zero. Ô, TT, tá acontecendo aí, filho? Fala.
19: Boa tarde, meu amigo Edu Nunes. É o TT Boedeiro da Independência.
0: Oi,
19: Edu.
0: Oi.
19: Toca aí a moda pra nós aí do Michel Teló, Humilde Residência.
0: Mando.
19: Oferecer lá pra Edilma Três Américas, Serafim. Uhum. A Lola Monteiro, a Creuza Sobral, toda a galera do bar do Ricardo Capuano, bar do Silvinho, Pelego Alô Meu Povo, Roseval Caminhoneiro,
0: opa.
19: Tom Araújo e a todos os ouvintes da Canal Mais FM, beleza?
0: Beleza.
19: Canal Mais é uma rádio e muitas vozes. E o seu Antônio da Maritaca.
0: Seu Antônio.
19: Tchau, obrigado.
0: Valeu, Tete. Um abraço pra você, fi. Daqui a pouquinho, né, continua atendendo mais ouvintes. Quer canal liga pra você? Manda aí, ó, um joinha no nosso WhatsApp que nós vai ligar, viu? nós vai ligar para você. Pode ser daqui a pouco, pode ser daqui agora, nós vai ligar para você. Manda um joinha aí. Vamos de música. Olha o Renan, olha o Raí aí, ó. Pedido musical da Ticona. Você.

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0: 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Agora 1h28 para você na programação, Henrique e Juliano, aquela pessoa. Bom, ouvimos também a música do Zé Felipe com a Ana Castela, Sua Boca Mente. Boa, hein? Luiz Cláudio Juliano passou por aqui também, foi Covardia, Thaíde Alexandre, Deus Me Livre. Ah, também o Diego Italimar, hein, gente? Será que é amor? Participação de Zezé de Camargo e Luciano também, o Renan e Raí. Você, essa música é chique, hein? Boa tarde pra você, boa tarde pra você sintonizado com a gente aqui na nossa programação Super Tarde da nossa Canal Mais. É sempre muito prazeroso ter a sua participação, viu? Sejam bem-vindos aqui, ó, desde as primeiras horas da manhã com o Galo cantando e o Bom Dia Viola no ar com o Carlos Branco. Você tem vez, você tem voz, certo? Oi, Edilma!
1: Boa tarde, Edu, que já me esquece, boa tarde, Edu, manda aí. Lição gelada, falei pro Sarafim, pra minha neta, pra minha neta Isadora, pra Sula, pra Lula, pra Queiro Sobral, pra Melo, pro São Antônio, uhum, pra nossa amiga Valdete, pro Tetê Boiadeira, pra Mirada, uhum, Saca da Grama, nosso amigo Rodivaldo, pro pastor, pro Fofonete do Canamaia, e pra todos os ouvintes e todo locutor. E pra todos que estavam lá na Câmara dos Vereadores, pra todos mesmo, Anelli, e pra família do Léo Santo, pra todos que estão lá. Uhum. E principalmente aí para você, né? Do que Jesus Cristo te proteja, hoje e sempre. Abraço. Amém. E beijo. Tem que ser bem rápido, senão vai ser treme.
0: Vai sair treme-treme? Saiu treme-treme. Tem apoio na sequência, claro, tem muito mais músicas valorizando a sua marca na programação Canal Mais.
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0: Agora 1h29.
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9: Vamos de volta. Agora sim, em 1h33, seguimos na nossa empreitada ao vivo com a nossa super tarde da nossa Canal Mais. Um alusão aqui pra Cíntia, moradora aí da Vila Falcão, no Parque Jaraguá. E é claro, tá de bem com a vida. Mora no Parque Jaraguá, trabalha na Falcão, né? Agora deu certo. Valeu, Cíntia. Obrigado, viu, menina, pelo carinho da audiência, tá bom? Bom, 1h34, quem mais tá junto com a gente? Fala, Valdete!
17: Ai, boa tarde, Edu Nunes, aqui é a Valdete, aqui da Conselho no quadro 7. Meu gato, você não toca um brega rasgado pra Val. A Casa Amarela, adoro essa moda, viu? Eu quero ouvir ela, viu? É com o Guilherme Santiago, né? Adoro essa música, viu? Quero você pro TT Boiadeiro, seu cachorro Pelé. Ai, mandar um beijo pra Edilma Teresa Merck, Serafinha, Neta Emily. Ai, um beijo bem gostoso pra Creuza Sobral, viu? Um beijo pro Dota, viu? O Thiago da padaria do Can, que eu adoro aquele gato, gente. Não tem pra ninguém aquilo, hein? Ai, um beijo pra aquele borracheiro de Piratininga, o João Massanaro e a Raquel Massanaro, viu? Pra todos os ouvintes de lá. Aí o Osni Asa também, aquele vereador maravilhoso de Piratininga, gente. Não tem igual, viu? Beijo pra você, meu capa preta.
9: Valeu, Valdete. Obrigado, menina. Pra você também. Tá doido, hein? Tá doido. Depois de um beijo desse, pode encerrar a programação, hein, Valdete? Michel,

Orgor Varte, tá aí ó, Jorge Mateus, pra você na programação Super Tarde. Também ouvimos o Michel Teló, Humilde Residência. Bom, seguinte ó, 1:42, daqui a pouquinho a gente vai estar ao vivo aqui com o seu Francisco, ele que vai estar trazendo aí muitas informações de uma ação solidária que vai estar acontecendo no próximo dia 23 de maio, lá na Igreja Adventista, né? E é claro que nessa ação solidária, o objetivo maior é a gente trazer esta oportunidade para você. Vai ter corte de cabelo, atividades, né, laboratoriais, locais, também a... Muitas ações, viu, gente? E a gente vai trazer pra você aqui, tá? Local, tudo certinho. A gente vai tocar uma moda boa aqui. E a gente vai voltar com o seu Francisco ao vivo nos microfones da Canal, tá? Quando se fala de ação solidária, a nossa prioridade é manter você, ouvinte da programação, bem informado e com certeza também estar participando aí, certo? Aguenta aí, hein?

0: Agora 1h46, 1h46, Guilherme Santiago, pra você, na programação Super Tarde da nossa Canal Mais, tá aí, ó, Guilherme Santiago, Casa Amarela. Pode ser Casa Verde, pode ser Casa Azul, mas não, é Casa Amarela. Bom, seguinte, gente, ó, pra você, ouvinte inteligente, ouvinte que ouve a nossa programação, temos aqui, gente, o seu Francisco, ele que é, né, a representante, e vai estar fazendo aí, né, seu Francisco, uma ação, promovendo, né, juntamente com a Igreja Adventista, uma ação para o próximo dia 23 de maio, a partir das 15 horas, dando início às 15, terminando às 18 horas, no próximo dia 23, a Igreja Adventista lá, com ação solidária. Quem vai trazer todas as informações, convidando vocês ouvintes e a toda a galera aí para estar junto lá nesse momento especial, é ele mesmo, o seu Francisco.
1: Francisco Oliveira.
0: Francisco Oliveira. Seu Francisco, chega mais próximo ao microfone, fique à vontade, seja bem-vindo à nossa bagunça aqui gostosa e organizada, viu? A nossa programação chama Super Tarde, Bagunça Gostosa e Organizada.
1: Ok.
0: Você vê que nunca é organizado, mas a gente tenta fazer o possível aí.
1: É bom porque seja aqui não dá para ver, né? Se tá organizado ou não. Quem o ouvinte não dá para ver se tá organizado ou não.
0: Não, pai. A maioria das vezes, o pior é que tem câmeras. Que bom. Aí é o problema da história. Pega sempre, né? O seu Francisco... O que vai acontecer, seu Francisco? Uma ação solidária, né, da Igreja Adventista, no próximo dia 23 de maio, o senhor aí, que é o porta-voz, né, vai estar junto com a organização lá, tem esse convite especial aos nossos ouvintes, fique à vontade, os microfones da rádio tá à sua disposição, meu parceiro.
1: É um prazer pra falar com você, Santiago. É, também o
0: Santiago?
1: Sirineu.
0: Edu
1: Santiago,
0: Edu,
1: é isso?
0: Edu Nunes. Parece Santiago, né?
1: Tá bom.
0: Só não tem o dinheiro dele.
1: Tá bom, mas parece. Tá bom. Mas isso foi só para quebrar o gelo, viu?
0: Vamos lá, vamos lá.
1: Só
0: para
1: quebrar o gelo.
0: Ao objetivo, seu.
1: Então.
0: Vamos lá ao objetivo, o Emílio Santiago. Ou não, é o seu Francisco.
1: Francisco Oliveira.
0: Manda aí, seu Francisco.
1: É assim,
0: lá.
1: Edu. Nós fazemos parte da Igreja Adventista. Nós temos vários órgãos de assistência social no mundo. Tá? O trabalho que a Cruz Vermelha faz, nós fazemos também, só que de maneira... por parte da Igreja, da nossa associação.
0: Sim,
1: né?
0: Sim.
1: Nós temos a ASA para o mundo, para o Brasil, em cada estado, em cada local, é chamado de ASA. E quando é para o mundo, é ADRA. Tá? Essa organização, nós estamos em todos os momentos de crise do mundo e do Brasil, principalmente. Um exemplo foi o que foi feito lá no Rio Grande do Sul, com carretas servindo... nas enchentes, em qualquer catástrofe. Em qualquer catástrofe que você possa...
0: Fica ligando para o seu Francisco na hora dessa, rapaz.
1: Em qualquer catástrofe que você possa estar aparecer no mundo, nós estamos ali.
0: Atende, pode atender, seu Francisco. Aqui a bagunça é organizada.
1: Seu Agenô, eu estou aqui na rádio dando uma entrevista, tá logo mais eu falo para o senhor, tá bom?
0: Eu adoro esse programa, gente.
1: Muito bem.
0: Vamos lá. Próximo dia 23.
1: Muito bem.
0: Ação solidária.
1: Tá, eu,
0: né,
1: sou...
0: Esse convite aí que o senhor tem para os nossos ouvintes é uma ação num pró de corte de cabelo. Essas situações assim. O senhor poderia falar?
1: Perfeito. Eu só quero apresentar.

0: da Asa, o nosso trabalho, que sim, é para as pessoas saberem. Quem assiste a TV Novo Tempo, por exemplo,
1: sim, sim,
0: sabe do nosso trabalho. Tem o programa Retrato, que mostra muito. Olha, mais.
1: Que legal, que
0: temos,
1: lindo.
0: Lá em Barreto nós temos o CAF.
1: CAF.
0: Que recebe as pessoas que estão acompanhando os tratamentos de câncer, né?
1: Sim.
0: Os parentes, né?
1: Sim,
0: então
1: sim.
0: É tudo de forma gratuitamente e patrocinado por nós mesmos, da igreja.
1: Olha,
0: e pessoas que se interessam pelo bem dos outros.
1: Isso é voluntário.
0: Isso, voluntário. E o nosso trabalho aqui, que nós vamos fazer. Bauru é tímida, o nosso trabalho aqui, em Bauru, né? Tem necessidade em todos os lugares, né?
1: Sim,
0: mas
1: sim.
0: Como os lugares, as situações graves são tantas, que o foco vai mais para onde está acontecendo aquela na hora.
2: Mais
0: a gente sempre não esquece de que nós fazemos também isso aqui no centro da cidade, fazemos lá no Gás, fazemos em vários lugares. E agora é a vez daqui da Vila Industrial, aqui perto da Praça do Pentro, né?
2: Praça do Pentro.
0: É próximo da Praça do Pentro, mas é na Salvador Filardi, com o bifurcamento da entrada ali, quando ela faz a quadra 13, entre quadra 12 e 13. É, na Sim. quadra 13, ali tem a Igreja Adventista do Sétimo Dia. A praça vai ser ocupada com tendas e bandeiras ali.
1: Vai ter uma estrutura,
0: montada com médicos, psicólogos, dentistas, cabeleireiros, e todos os profissionais de saúde.
2: Profissionais voluntários.
0: Voluntários, profissionais que vão estar ali fazendo. E temos também o Varal Solidário.
1: Olha que legal.
2: O varal é roupa?
0: Roupa. Você dá roupa para as pessoas escolherem.
2: Vamos falar.
0: Isso. Então, são essas situações que as pessoas vão estar ali em frente, recebendo voluntariamente 3 horas de atividade. Nós fizemos isso lá no Camelo esse dia, agora há pouco, né? E tinha muita gente lá. Né?
1: Sim,
0: e aqui no industrial não é diferente, né? Porque nós vamos ter aqui. Nós temos muitas pessoas carentes também na região.
2: Sim, na
0: aparentemente
2: região.
0: Não, mas nós temos aqui Santa Cândida, nós temos o Parque Real, todos lugares que tem muita gente precisando.
2: Bairros vizinhos.
0: Os bairros vizinhos.
1: Legal.
0: Né? E a própria industrial aqui tem muita necessidade, né?
2: Então, o dia pensado, né?
0: Dia 23, agora das 15 às 18 horas, tá bom? Estamos aguardando a presença de todos aqueles que ouvirem este anúncio, né? É uma demonstração de força, de vontade para ajudar o nosso próximo, tá bom? E
1: legal.
0: Será um prazer receber você lá. E eu vou estar lá, estarei lá, eu sou Francisco Oliveira, vou estar lá numa banca lá, orientando também sobre alimentação natural, sobre vida, sobre assuntos da saúde, que é a sua saúde.
1: Legal.
0: Terá enfermeiros, tem profissional de todas as áreas, inclusive.
1: Estou vendo aqui no cartaz aqui, né, o senhor Francisco, que vai ter aqui corte de cabelo, atividades laborais, aferição também de pressão, né, arterial,
0: glicemia,
1: aí também glicemia, vai ter o famoso varal solidário, né, para doação de roupas
0: e calçados.
1: Também orientação de dentistas, né? De profissionais aí na saúde bucal, também alimentação saudável. E é claro, né, que a gente vai estar lá também prestando esse momento aí junto com vocês lá, tá? Lá, gente, na praça em frente à igreja, na travessia da rua Juquiá, na quadra 1, tá? No próximo dia.
0: Altura
1: 23,
0: da quadra 13, pode falar.
1: Isso,
0: da Salvador Filardi.
1: Exatamente.
0: Não esqueceram de colocar.
1: Ação Solidária Adventista no próximo dia 23 de maio, das 15 às 18 horas, né? Vai estar lá toda a estrutura para receber a todos, sempre também nesse intuito de amor ao próximo, como o senhor mesmo destacou.
0: Nosso propósito é amenizar a dor e o sofrimento das pessoas que chegarem até nós.
1: Legal.
0: A solução para os problemas do mundo e do Brasil e de Bauru, é só Deus que pode colocar da melhor forma, mas nós precisamos ser instrumento para servir da melhor maneira com aquilo que temos em mãos.
1: Verdade.
2: Sábado, então, né?
0: Sábado, próximo sábado agora.
1: Próximo sábado. Ô senhor Francisco, portas abertas para o senhor amanhã também, tá? No show da manhã, Cirineu Fedriz vai estar por aqui. O senhor pode aparecer aí, mete o pé no portão, se ele não te atender na hora que o senhor tocar a campainha. Pode pular o muro, fique à vontade. Tá
0: pode
1: bom?
0: Ficar tranquilo que ele não vai me irritar, não, porque ele já é meu amigo.
1: Não, mas geralmente, 99% das vezes, a gente está por aqui A gente não escuta às vezes a campainha tocar. Então, o senhor tem a minha autorização de meter o pé no portão e entrar para dentro.
0: Uma batidinha assim é suficiente. Mas a chita colocaram uma borracha, como é que chama lá?
1: Colocaram uma campainha.
0: Um silicone lá da campainha. E ela não faz o sinal. Eu percebi que ela não faz o sinal. Porque a outra que tinha quando eu tocava lá, vai dar um berro aqui.
1: Fazia um barulho aqui que acordava até o Fábio Ramos estava dormindo. Então, seu Francisco, foi um
0: prazer, Deus
1: abençoe, viu? Obrigado, você, aí, seja bem-vindo sempre.
2: Um abraço pro Santiago.
0: Um abraço pro Santiago também.
1: Se eu tinha que falar assim, eu tô aqui com o Geniquine, mas não o Guilherme, não o Santiago. Eu tô mais pra Geniquine, não tô,
0: São Francisco? Tá, parceiro. É a cara dele.
1: Valeu, São Francisco.
0: É só passar um rugezinho.
1: Um brush
0: mais caro. É, okay.
1: Mas eu sou mais bonito.
0: Mas aqui não precisa, né?
1: Eu sou bem mais bonito do que
0: no local fechado assim, não precisa de maquiagem.
1: Não precisa, né?
0: Tá vendo?
1: Seu Francisco, me permita só uma colocação. Se isso daqui fosse a TV Canal Mais, nós não estaríamos empregados.
0: Não estaria.
1: Ninguém, nem eu, nem Cirineu, Fábio Ramos, Carlos Banco, ninguém estaria empregado.
0: Ô
1: cambada de família Canal Mais. Feio, viu, gente?
0: Eu vi falar, sabe o quê?
1: Diga.
0: Que diz que os locutores de rádio são sempre escolhidos mais feios, porque eles são bons de boca. São bons de língua.
1: Agora você tá vendo agora.
0: Diz que eles são bons de papo, né? Então eles. E aí lá por trás ele fica solto, ele se solta.
1: Meu Deus.
0: Mas
1: do céu.
0: Você pode sair na rua que não vai assustar ninguém.
1: Não, será? Sr. Francisco, beijo no seu coração, viu?
0: Pode sair
1: tranquilo. Vai lá dia 23.
0: Tá bom. Eu vou ficar feliz ver vocês.
1: Vai lá.
0: Tá bom?
1: Cortar o cabelo, dar um trato no visual lá.
2: Tá. Eu vou lá também cortar.
0: Opa.
1: Valeu, Sr. Francisco.
0: Tem um remédio pra careca muito bom, viu?
1: Ah.
0: Sabe o que é?
2: Que eu fui abrir a minha boca.
1: Eu tenho medo.
0: Um chá, né? É um chá.
1: É um chá?
0: Chá.
1: De peruca?
0: Chá especial.
1: Meu Deus do céu.
0: Você quer saber o nome do chá?
1: Manda.
0: Sabe qual é o nome do chá?
1: Ó, o senhor fala e eu solto a música.
0: Mas
1: vai
0: eu
1: lá.
0: Posso falar.
2: Não é Santiago, não, né?
0: Posso falar qual é o nome do chá?
1: Diga.
0: Chapéu.
1: Chapéu. Valeu, seu Francisco. Tá aí, gente. Chapéu, recebemos aí o nosso amigo, o nosso querido seu Francisco. Mais uma vez reforçando aí o convite a toda a galera, né? Para estar no próximo dia 23 de maio, a partir das 15 horas até as 18, vai ter lá uma ação solidária, com corte de cabelo, atividades laborais, aferição de pressão e também arterial e glicemia. Eu estou precisando, hein, gente? Orientação também de dentistas, varal solidário com doações de roupas e calçados. Vale a pena, viu? A ação solidária vai acontecer ali na praça, em frente à igreja, na travessia da rua Juquiá, na quadra 1, tá bom? Convidado toda a galera, hein? Falando nisso, deixa eu chamar aqui a galera que tá mandando áudio. Manda áudio! Deixa eu ver aqui.
3: Boa tarde, meu amigo Edu Nunes. Sou eu outra vez, o Penetra. Toca pra mim aí, meu amigo. Você foi atriz com o Eduardo Costa. Eu ofereço pra uma pessoa especial que está ouvindo a gente também aí, tá bom? Um forte abraço.
1: Valeu, Penetra, depois do apoio cultural. Tá bom, meu parceiro? Aguenta aí.
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0: Rio Negro e Solimões pra você na programação Super Tarde da nossa Canal Mais. Lençol Gelado. Essa quem pediu foi Edilma. Valeu, Edilma. Bom, ouvimos também a música do Edu, né? O Eduardo Costa, Você Foi Atriz. Participação aí do Bruno e Marrone. Bom, seguinte, ó, 2:11, hein? 2:11. Uma alusão aqui também para a Simone, moradora do Parque Jaraguá. Valeu, Simone. Obrigado, viu, menina, pelo carinho da audiência. Tá mandando um alô pra nós aqui da rádio, pedindo e, claro, né, desejando a todos também uma ótima final de tarde. Olha que maravilha, aí sim, pedindo aqui uma música do Gustavo Lima, Ponto G. Daqui a pouquinho mando pra você, tá bom, Simone? Pra todos os ouvintes aí também do Parque Jaraguá. Fala, Nelly!
1: Boa tarde, Edu!
0: Oi!
1: Bem, boa! Edu, a gente fala nome, daí a gente esquece de alguém.
0: Verdade.
1: Eu dei alô pra dona Edilma esses dias, pro seu Serafim.
0: Foi.
1: E pra Karen, que tava lá na câmera. Verdade. Aí, esqueci de dar alô pra... Como ela chama? Lola. A Lola... Tem Creuza Sobral e tem a Lola, né? Esqueci isso. O sobrenome da Lola. A Lola já tá minha amiga de Face.
0: Olha.
1: E ela disse que ouviu a entrevista minha com o Fábio, que ela adorou.
0: Olha que legal.
1: E tem aparecido a dona Creuza para mim.
0: A dona Creuza.
1: Só que eu não pedi, né? Porque a gente não conhece, fica com vergonha.
0: Verdade.
1: Mas eu aceitei a Lola e aquele dia não mandei abraços para Lola. Então, fazer assim, ó, para todo mundo. Né? Para vocês e para todos os ouvintes da Rádio Canal Mais, que são pessoas inteligentes e de bom gosto, tá? Para ouvir essa rádio.
0: Verdade.
1: Tá bom, Edu? Eu vou ter que sair, aí eu acabo às vezes até ligando o celular dentro do carro, você acredita?
0: Não,
1: dentro da bolsa.
0: Acredito.
1: Mas tem vez que na rua aí já não dá, né? Para ouvir as coisas direito. Tá bom, Edu? Um abração, um beijo para todo mundo, viu? Da rádio e todos os ouvintes, tá? Fica com Deus.
0: Outro.
1: É Lola Monteiro.
0: Lola Monteiro.
1: É Lola Monteiro, porque é a dona Creuza que é a Sobral, né?
0: Verdade.
1: Tá bom, Edu?
0: Tá bom.
1: Obrigada, viu?
0: Ué, o que tá acontecendo aqui, Sidmar? Como assim, Brasil? Tá modulando aqui, rapaz. Olha, não começa a provocar que você não aguenta um tapa, hein, Sidmar Neto? Começa não, rapaz. É xing-ling esse aí, o seu, é por isso. Vamos lá então, gente. Agora 2:14. Não fala não pra mim, vai. Humberto Ronaldo.

0: Tudo de equilíbrio, Jadson, na programação Super Tarde. Bom, ouvimos também a música do Henrique Juliano, Flor e o Beija-Flor, participação da saudosa Marília Mendonça. Ah, também o Gustavo Lima, em Ponto G. Passou por aqui também o Vander Cristiano, Doce Loucura, Humberto e Ronaldo, Não Fala Não Pra Mim. Bom, seguinte, ó, 2:30, a galera quer falar e nós vai sortando os áudios. Fala comigo, Maurício.
1: Olá, meu amigo Edu Nunes, tudo bem, meu amigo? Vamos bagunçar essa tarde aí. Toca uma música de Amado Batista pra mim aí, é Folha Seca. Oferecer pra vocês da rádio aí, pra fazendeira do Parque Jaraguá, a Cristina da Dog Maniação e pra Helena Maria, que tá escutando a Canal Mais. Alô, meu amigo, vamos bagunçar isso aí.
0: Valeu, Maurício. Obrigado aí, meu amigo. Nós vai mandar aqui nas empoeiradas pra você, aqui da programação, beleza? Oi, Creuza Sobral. Fala comigo, Creuza.
2: Oi, Edu. Boa tarde. Boa tarde, família Canal Mais. Que Deus abençoe essa nossa tarde de terça-feira abençoada e fria. Edu, por favor, se deve você tocar a música de René Ronaldo, Ponte de Desejo. Eu ofereço a todos vocês da rádio, a todos meus amigos e amigas sem exceção, ou melhor, todos que fazem parte da família Canal Mais, né? Desejando uma tarde linda e abençoada para todos nós. Sabe que eu não falo o nome do pessoal porque é um pouquinho, né? Graças a Deus, tá bom? Ó, como sempre, tô aqui escutando a tua programação e me divertindo, tá bom? Ficam todos com Deus, que com ele eu também estou.
0: Puffy! Puffy! Valeu, dona Creuza!
3: Não sei entrar nessa caminhada aí, mano, que você tá falando aí. Como é que faz isso aí?
0: Meu Deus do céu, senhor. Ô, Sidmar Neto, não vai ajeitar pra você, filho. Você tá maluco. Ô, meu Deus, ô, meu pai. Vamos lá então, gente. Vamos girar a última meia hora e a gente volta com elas, as empoeiradas.
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0: 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Na nossa Canal Mais em 87.9. Também no nosso site oficial, em canalmaisfm.com.br. Também, claro, nos aplicativos Rádios Net, Tuning Rádios, plataformas digitais, você acompanha também a nossa programação. 2h37, chegou elas, as empoeiradas da Canal. Renê e Ronaldo, Fonte de Desejo.
16: É hoje, hein? Por aí, parceiro. Agora.

As mineirinhas pra você na programação Super Tarde, nas empoeiradas, tatuagem. Ouvimos também e recordamos um pouquinho, né, do Leandro Leonardo. Vem fazer amor comigo, Amado Batista, Folha Seca, Fonte de Desejos, com Renê e Ronaldo. 9 agora faltando para as 3 da tarde. Adolfo Pena vem chegando para comandar a programação Território Sertanejo. Querendo Deus e Ele nos permitindo, o nosso encontro está marcado para amanhã. Assim, se Deus permitir, ao meio-dia, tá, gente? Um abraço aqui para o nosso amigo Daniel, também a Elis no Estoril. Valeu a todos aí. Não vai dar tempo, mas fica sempre registrado aí o nosso carinho a todos vocês aí, tá bom, Elis? No Estoril, também meu amigo Daniel, a Criança Sobral, ao Maurício, a Nelly Verdó, a toda a galera aí, né? Bom, seguinte, gente, a gente volta amanhã, se Deus quiser, ao meio-dia, para mais uma edição do Super Tarde, tá? A todos, o meu carinho, o meu respeito, sempre o meu muito obrigado. Que o Divino Pai, Filho e Espírito Santo nos abençoe, nos proteja e nos dê oportunidade de estarmos sempre juntos com essa alegria, com essa proteção, na saúde e sempre trazendo muita música para você. Um beijo no coração de todos, fiquem com Deus e até amanhã.

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1: 3 e 1.
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3: Oi, boa tarde.
4: Um salve, salve e simpatia pra você. 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
4: Estamos chegando aqui com o nosso território sertanejo.
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4: Uma rádio, muitas vozes. Aquele salve, salve, simpatia pra você, meu amigo, você, minha amiga, em onde você estiver. Em casa, no carro, no trabalho, curtindo a programação aqui na nossa Canal Mais FM. Você que estava na companhia dele, a fera, Edu Nunes. Agora sou eu, Adolfo Vena, até as 17 horas aqui com a parceria com o Gamil. Vamos levando aqui o nosso território sertanejo, o melhor da música sertaneja de toda a época, né, meu? Você pode pedir aqui. Moda de viola, ano 80, 90, 70, não tem problema não, a gente toca com muito carinho. E pra você pedir é muito fácil, 14996188790 é o nosso WhatsApp, o sertanejão da Canal aqui do território, beleza? Hoje, terça-feira, dia 19 de maio. 15 horas e 1 minuto, estamos aqui batendo firme e forte. Alô, você aí, meu amigo agricultor, você no sítio, na chácara, na fazenda, aquele salve, salve, simpatia. Um abração para vocês aí, uma ótima terça-feira. Vamos mandar também aquele salve, salve, simpatia para a rapaziada da construção civil. Você, meu amigo pedreiro, encanador, eletricista. Você aí, auxiliar, tá ruim de trabalhar, né? Tempo frio assim, não é mole não, pegar no pesado, chuva, tudo molhado. Mas vamos em frente, gente, vamos em frente, que atrás vem gente, hein? 15 horas e 3 agora, assinalam os ponteiros aqui da Canal. Acerte o seu aí com o nosso aqui, porque o nosso não falha. Trazendo a primeira de hoje, Thierry, a participação é de Zenete Cristiano. Vira Lata Caramelo. Boa tarde, Bauru. Boa tarde, Cidade Sem Limite.

0: Está aí o sucesso, vai por aí com Felipe Falcão. Essa é a Kellen. Passou por aqui também Thierry e a participação de Zenete Cristiano, Vida Lata Caramelo. 15 horas e 11 minutos aqui no Sertanejo. Território Sertanejo, cara. Olha pro Gamil, ele só dá risada. Gamil, eu tô olhando pedindo socorro, porque deu um branco em mim.
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0: Território Sertanejo. Vai tá beleza, gente, quero convidar você, hein? Amanhã tem jogão da Comembol e você assiste lá no Boteco do Vena, tá bom? Dá uma passadinha lá, assiste o futebol com a gente, toma uma cerveja geladinha, tem um caldinho lá. Amanhã é caldo de mandioca na faixa. É, pedi uma cerveja, já ganhei um caldo de mandioca. Vamos lá no Boteco do Vena. Antigo bar do Osmano. Ali na Avenida Bandeirantes, né? Como é que chama lá? Eu nem sei, rapaz. Avenida das Bandeiras, na quadra 25. É isso aí. Vamos de música por aqui. 15 horas e 12 minutos agora.
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0: Chegando pra você, Matar a Saudade, João Paulo e Daniel. Não espere amanhecer.

Tá aí, Chitãozinho Chororó, Jorge Matheus, Paz e na Virada. Música boa pra você aqui no Território Sertanejo. Passou por aqui também Lucas e Luan, O Seu Amor Importa, Teodoro e Sampaio, Vou Beber de Novo. Ainda tivemos o sucesso com Mato Grosso e Matias, Tentei Te Esquecer, e abriu a sequência musical João Paulo e Daniel, Não Espere Amanhecer. 15 horas e 29 minutos agora aqui no Território Sertanejo da nossa Canal FM. Você acerta os seus ponteiros aí que nós mandamos firme pro lado de cá, hein? Olha, liberado pra você participar o 14996188790. É só pedir a sua música, mandar o seu alô, o seu salve, salve, simpatia pra quem você queira, e a gente do lado de cá atende você sempre com o carinho de sempre. Meu amigo, minha amiga, quero convidar você, hein? Olha, tá tendo bailão lá na quinta-feira. Quintaneja da ABB, lá com a comitiva, bailão do Fabiano, Juninho Camargo, Luciana Montovão e vários outros convidados. E você é nosso convidado especial. Entrada franca é nessa quinta-feira, lá na ABB, no Bar da Piscina, as Quintaneja da comitiva Bailão do Fabiano.

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0: E o sucesso com Jean e Giovanni, a marca das paixões. Passou por aqui também Bruno e Marrone, Coração de Pedra. Ainda tivemos o sucesso com Ronaldo Viola e João Carvalho, Prisioneiro. Abriu a sequência Azul com Guilherme Santiago.
1: Azul com Guilherme Santiago? É isso mesmo.
0: 16 horas e 2 minutos, nós vamos fazer um giro rápido pelo apoio cultural. Daqui a pouco a gente tá de volta aí com mais Território Sertanejo para você aqui na Canal Mais.
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7: 4 e 5.
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12: 4 e 6. 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

0: Estamos de volta aqui no território sertanejo da nossa Canal Mais FM. Aquele salve, salve simpatia para você, meu amigo, você, minha amiga, aí na audiência. Tem gente para falar com a gente. Deixa eu ver quem vem lá. Quem vem lá sou eu. Quem vem lá sou eu. Aqui, ó. É o Daniel, né? Alô, boa tarde.
1: Aqui é o Daniel que tá falando. Estamos aqui no Alto Paraíso, trampando na obra e ouvindo a Canal Mais. Toca uma música para nós aí do Leonardo. Água de coco, beleza? Oferecendo pra todo mundo que tá na escuta aí. Vai, Corinthians.
0: E é nóis, corintiano. Até que vi um corintiano. Graças a Deus, tô salvo. Valeu, Daniel. Aquele abraço pra você. Prontinho aqui no forno. Leonardo, Leandro e Leonardo, água de coco. Já já você escuta ela, meu amigo. Deixa eu ver quem vem lá. Alô, boa tarde.
2: Do bar do Ricardo Capuano.
0: Pera aí.
2: Canal Mais, uma rádio e muitas vozes. Tchau, obrigado.
0: Aí,
2: boa tarde, meu amigo Adolfo Pena, o TT Boiadeiro representando a Independência. Ô, Adolfo.
0: Oi.
2: Tá com uma moda bacana aí pra nós, ó. O Chitãozinho Chororó.
0: Tá bom.
2: É o fio de cabelo, oferecer lá pra Edilma Três Américas, o Serafim, o Senhor Antônio da Maritaca, o Pelê Golô Meu Povo, a rapaziada lá do Bar do Silvinho, o pessoal do Bar do Capuano, Roseval Caminhoneiro, e a todos os ouvintes da Canal Mais FM, beleza?
0: Beleza, meu querido.
2: E o pessoal lá do bar do Ricardo Capuano. Canal Mais, uma rádio e muitas vozes. Tchau, obrigado.
0: Tchau, obrigado. Esse é o nosso querido TT Boiadeiro lá da Indepa. Alô, TT, um abração pra você aí, tá no forno, menino, fica ligado que já já nós põe na agulha. Alô, boa tarde.
3: Oi, Adolfo, boa tarde, família Canal Mais. Que Deus abençoe essa nossa tarde de terça-feira, fria e abençoada. Adolfo, por favor, se der, você toca a música de Teodoro Sampaio, Vidro do Desamor. Eu ofereço a todos vocês da rádio, a todos meus amigos e amigas sem exceção, ou melhor, todos que fazem parte da família Canal Mais. Como sempre, Adolfo, estou aqui, ó, me divertindo e escutando a sua programação. Ficam todos com Deus, e com ele também estou. É a Creuza.
0: Opa, pelo carinho da audiência, viu, Creuza? Um beijo pra você, querida. Ah, a Creuza sempre participa com a gente, ela é a família. A gente fica muito feliz com a participação de vocês aqui no Território Sertanejo. Obrigado! Tá aqui, ó, Teodoro Sampaio, Vírus do Desamor. Bueno, descobriu. Bom, vamos em frente que atrás tem gente com a indicação do ouvinte.

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11: 4:34.
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0: Estamos de volta aqui no Território Sertanejo pela nossa Canal Mais FM. Aquele salve, salve, simpatia pra você, meu amigo, pra você, minha amiga, na sintonia. Tarde alegre, tarde de terça-feira, aqui na canal, quero mandar aqui um salve, salve, simpatia lá pra minha amiga Edilma no 3 América. Alô, Edilma, ligado com a gente, brigadão aí, viu? Tô ligado em vocês. Também vou mandando um salve, salve, simpatia pra toda a família do Osni. Osni também ligado com nós, né, Osni? Aquele abração aí, uma boa tarde. Na sintonia também da canal, nós tem a Nelly Verdo. É Verdo, né, Nelly? Eita, nome bonito. Aquele salve, salve, simpatia pra você aí. Obrigado pelo carinho, viu? Tamo ligado. É que a gente tá com um probleminha aqui, não tá conseguindo abrir as mensagens, mas nós estamos vendo as mensagens de vocês chegando e a gente vai agradecendo pro lado de cá, tá bom? Um beijo aí no coração de todos. Uma ótima terça-feira. 16 horas e 36 minutos aqui na canal. Sucesso de Nayara Azevedo.
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Tá aí, 16 horas e 47 minutos aqui na nossa Canal Mais FM. Vamos chegando ao final de uma programação do Território Sertanejo. Você vai ficar agora até as 19 horas com a companhia dele, Tião Camargo, e no Repique da Viola, sucesso aqui na nossa Canal Mais FM.

0: você uma boa terça-feira, a gente se vê amanhã a partir das 15 horas aqui nesse mesmo bate-canal 87,9 Canal Mais FM, uma rádio muitas vozes.
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10: 4:54.

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1: Alô, meus amigos, ouvintes da Canal Mais FM, da canalmaisfm.com.br. Nosso abraço, nosso carinho, eu sou o Tião Camargo e estou chegando com mais um No Repique da Viola. Em Bauru, pontualmente 17 horas e a partir de agora você vai curtir comigo mais uma verdadeira seleção musical da nossa autêntica música sertaneja, destacando, como sempre, os grandes sucessos que marcaram época para você curtir e recordar comigo. Eu falo para você diretamente dos estúdios da Canal Mais FM, na rua Ori Pinheiro Brizola 97, bairro Alto Paraíso, cidade de Bauru, estado de São Paulo. O nosso zap para você participar do programa, anote aí, 996188790, 996188790. Começando com Tonico e Tinoco, música do grande saudoso cantor, compositor, poeta gaúcho Pedro Raimundo. Tonico e Tinoco, 1966. Adeus, Mariana, do Tito Xavier do Mato Grosso. O Tito Xavier, inclusive, chegou a cantar com o Mato Grosso. Fizeram dupla, né? Depois que o Mato Grosso foi cantar com o Matias. Mato Grosso e Matias, 1976. Pai Tião, do Carlos César e do José Fortuna. E do Zé Bete, do Carlos César, Zé Fortuna e Zé Bete. Zé Fortuna e Pitangueira. 1980, A Porteira. Agora em Bauru, 17 e 2.

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1: Deixa comigo agora, 17 horas mais 13 minutos, 17:13 em Bauru. Você está comigo, eu estou com você e nós estamos juntos, unidos pela Canal Mais FM, através do programa No Repique da Viola, que vai pro ar de segunda a sexta, das 17 até as 19 horas, sempre com o que há de melhor da nossa música sertaneja, destacando principalmente a música sertaneja de raiz. Dando por seguimento aqui, eu trago o João Olá, isso aqui, quem não conhece a música, hein? A música que alavancou, que apareceu para o cenário artístico brasileiro, João Mulato Douradinho. Segundo LP deles, 1981, né? O primeiro foi em 1980. Do meu amigo poeta lá de São José do Rio Preto, Valdemar Reis. Aqui aparece Vicente Pereira Machado, mas esse cara não fez nada nessa música. Aqui a letra é do Valdemar Reis, a melodia, o arranjo, tudo aqui é do Douradinho. Vicente Pereira Machado era simplesmente o dono da gravadora. Então, para puxar o saco, o pessoal botava esses nomes aí. Não tem nada a ver. Mas tá aí, atendendo o Misael e a Paula. Misael e a Paula do Jardim Solange. Meu Reino Encantado. E depois, na sequência, música do Teixeirinha. Atendendo o meu amigo Osni. Alô, Osni! Lá do Parque Sergipe. Pediu, vai ouvir e nós vamos ouvir com ele. Do Teixeirinha, Cacique Pajé, 1995, Caminhoneiro Amigo. E depois atendendo aqui, deixa eu ver quem foi que pediu essa... Opa, o João lá Douradinho já tá querendo cantar, espera aí. Ah, deixa eu ver quem foi que pediu essa música aqui, A Maurinha. Maurinha da Vila Dutra, do Ronaldo Viola e Zezé Soares. Ronaldo Viola e João Carvalho, 1986. Paixão, não me maltrate. Escuta aí.

0: boa viagem pelas estradas do Brasil, meu irmão caminhoneiro. São os votos sinceros de Cacique Pajé e do seu amigo Calé.
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0: Olá, Tião Camargo, no repique da viola, que é Veronice do Santa Cecília. E fico muito feliz por falar com você, viu? Seus ouvintes. Quero oferecer uma música para minha amiga que está aqui na minha casa, ela chama Ana, e para minha amiga Iraci, lá do Jardim Godói, tá? Um abraço, Tião Camargo. Tudo de bom para você.
1: Boa tarde, meu amigo Tião. Beleza? Tudo bem? Estamos aqui novamente de novo aqui reunido aqui no bairro do Jura. E o Litrinho com a expectativa de ser mandando um abraço para você, viu? Tá com o radinho dele ligado aqui. Então tá, João Cruz, Zé Luiz, Baiano, mandando um abração para vocês aí, todo mundo aí para você. É, daqui a pouco chega mais gente, ainda tá no trabalho ainda. Toca para nós aí, se der certo aí. Toca Sonho de Caboclo com Tião do Carro e Tião do Carro e Pagodinho, é isso? Larga a brasa pra nós aí. Oferecer tudo pro pessoal do Jardim Europa aqui, bairro Jura. A Litrinha tá falando aqui, mandando um beijo pra você. Um beijo.

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2: Deixa comigo agora, 17 horas 27 minutos, 17:27, para você que está ligado, para você que está conectado, acompanhando comigo no Repique da Viola. Nosso abraço, nosso carinho, obrigado pela audiência. Ô meu amigo Litrinho, não fresqueia não, hein? Não fresqueia. Um abraço aí para toda a moçada lá do Bar do... Ontem eu passei por lá, né, rapaz? Tomei uma cervejinha junto com o meu amigo Valdomiro. Batemos um papo legal, né, Valdomiro? Ele também tá ligado. Tá curtindo lá na tapeçaria dele. Tapeçaria Karina, do Valdomiro, Dona Laura, quadra 4 da rua Lázaro Rodrigo. Um grande abraço para vocês e para toda a moçada lá do Bar do Jura. O pessoal chega cedo, hein? Eu acho que esse povo aí tá chegando lá, ajudando o Jura a abrir a porta do bar lá, né? Principalmente o Litrinho. O Litrinho não tem nada o que fazer, então ele vai lá no bar. Outro dia eu passei lá, o bar tava fechado, ele tava sentado lá na escada. Brincadeira, né, Litrinho? 17 horas 29 minutos, 17:29, prosseguindo com... No Repique da Viola, eu trago aqui atendendo. Olha, o João Boca Boa pediu essa música. Ô João, essa música um montão de gente gravou, né? Mas a gravação primeira dela foi feita em 2005, né? Com o Tião do Carro e o Santarém. A música, a melodia do Tião do Carro, né? A letra do meu amigo Ademar Braga, lá de São Paulo. Sonho de Caboclo. E depois, na sequência, atendendo o João Paulo aqui do Parque Viaduto, eu trago do Dino Franco Belmonte, Amaraí, 1967, Capricho do Destino. E a terceira desse bloco, atendendo Dona Eva e seu Sebastião da Vila Falcão, eu trago do Tuta e do Liu. Liu e Léo, 1963, Adeus Morena. É o Fernandão Bocão, Fernandão. O Bocão tá curtindo também lá no estacionamento dele, quadra 3 da rua Vigílio Malta. É, não é, Bocão? Grande abraço para você aí, obrigado pela audiência. Agora 17:30, escuta aí.
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2: Deixa comigo, agora são 17 horas mais 39 minutos, 17h39. 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Aí de fundo sapecando, né, com o Mariozão, do Mariozão do José Maria Alves. Isso é uma gravação de 1985, mas essa música é mais antiga, né? Existem outras gravações dessa música com o Mariozão antes de 1985. Aí tá chegando a época da festa junina, essa música é música de quadrilha, não é?

tarde. Vamos lá, atendendo agora a Vilma, aqui da Vila Junta. Música do Vidal e Chico Lau, Chitãozinho e Chororó, 1982, obras de poeta. E depois para a Maria Elisa, né, lá na Vila Independência, do Reinaldo Queiroz, Pandiá e Marlipe, o trio Parada Dura, 1984, Barco de Papel. E depois atendendo o meu amigo Cirso. Alô, Cirso! Segura aí, Cirso, pediu e vai ouvir. E nós vamos ouvir com ele do Telmo de Maia, Lourenço e Lorival, 1971, Como Eu Chorei. Agora em Bauru, 17h41. Escuta aí.

0: Que Deus abençoe esse nosso final de tarde, terça-feira, que seja de muitas bênçãos para todos nós. Tião, por favor, se der, você toca a música de Abel e Caim, Mãe Amorosa. Eu ofereço a todos vocês da rádio, a todos meus amigos e amigas sem exceção, ou melhor, todos que fazem parte da família Canal Mais. Como sempre, Tião, me divertindo escutando a sua programação. Fico com todos com Deus, que com ele eu também estou. É a Creuza.
1: Ai, boa tarde, Tião Camargo, aqui é a Valdete, aqui tá com o seu Gino Quadra 7, meu gato, você não toca uma moda de viola bem gostosa pra Val, do Leôncio Leonel, viu? Sonhei que as plantas falavam, adoro essa moda, viu, Tião? Eu quero fazer pro TT Boiadeiro, seu cachorro pé leve, aí, Dilma, Teresa Merck, Serafina, Taemina, um beijo pro Dota, viu, Clemonês, viu, um beijo bem gostoso pra aquele rapaz de Platininga, viu, o João Massanaro e a Raquel Massanaro, viu, a Dona Dirce também, viu, e um beijo pra todos os ouvintes de Brasília Paulista, e um beijo pra você, Tião, e um beijo, Matias, viu? Beijo da Val, meu gato.
2: Tião Camargo, a música que eu falei que eu queria oferecer pra minha amiga Ana Iraci é Chitãozinho e Chororó, Vida Caipira.

0: Agora, Mauro, são 17 horas mais 54 minutos, 17h54, Veronice. A música Vida Caipira com Chitãozinho e Chororó, eu pelo menos não conheço, né? Não seria caipira? Tem a música caipira, né? Com Chitãozinho e Chororó, talvez seja essa, tá bom? Então, confere aí, se for a música caipira, eu toco pra vocês, tá bom? Grande abraço aí. Prosseguindo, eu trago agora aqui atendendo a Creuza lá do Parque Jaraguá, que pediu pra ouvir, pediu e vai ouvir, né? E nós vamos ouvir com ela, do Tanabito, do Aleixinho. A Bercaim, em 1967, é a primeira gravação dessa música. A Bercaim fez uma meia dúzia de gravações dessa música, um dedicatória, sem dedicatória, mas essa aqui é a primeira gravação dela, no primeiro LP da dupla, a Bercaim, Mãe Amorosa. E depois, na sequência, para Valdete. Ô, Valdete, não fresquei, hein? Vai sem frescura, tá bom? Do Roque José de Almeida e do Leôncio e Leonel, 1960, Sonhei que as plantas falavam. Agora em Bauru, 17h55. Vamos ouvir.
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0: Não gosto muito do negócio, mas já saiu. Belmonte Amaraí. É visita a Goiás. Aqui é o Luizão do Ouro Verde. Um abraço.
1: Oi, boa noite. Eu me chamo Toineira. Gostaria de pedir uma música, Canarinho Pisoneiro. Deseja o Ricardo Campuã e o Adão. Adão! Ai, Adão! E desejo para todo mundo da Rádio Canal Mais FM, uma rádio com muitas vozes. E pro Boiadeiro também desejo essa música. E para todo mundo da rádio. E pro Ricardo, o Ricardinho do bairro. Flamengo, Ricardo.

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2: Deixa comigo agora, 18 horas mais 10 minutos, 18:10, prosseguindo aqui com o nosso No Repique da Viola. Quero mandar um abraço pro Girai, alô Girai, lá na Pousada da Esperança, tá cumprimentando o Carlos Branco pelo aniversário, né?

0: Caio Branco, foi semana passada, final de semana passada, né? Tá certo? Um abraço, obrigado aí pela audiência. Tá perguntando aqui do sorteio, ele e o Osni. Não, hoje não tem sorteio da marmita, não. Hoje não estamos sorteando nada aqui, não, tá bom? Ô, Veronice, eu não entendi essa imagem, essa figura que você mandou. Explica melhor esse negócio aí, tá bom? Do Goiá e do Cirlon, né? Barbosa Belmonte Maraí, 1972, para o meu amigo Luizão, lá do Jardim Ouro Verde. Aquele abraço, obrigado. Obrigado pela audiência. Depois para o Tonheira. Ô, Tonheira, segura aí. Do Ramoncito Gomes, Chico Rei, Paraná, 1995, Canarinho Prisioneiro. E depois atendendo aqui o Moacir, lá da cidade de Jaú, 1977, Cascatinha em Ana, do Jeca Mineiro e do Luiz de Castro, Lembranças que o Tempo Não Apaga. Essa música foi gravada também por Lourenço e Lorival, não é? 18 e 11, vamos ouvir aí.
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2: Deixa comigo, agora 18 horas mais 18 minutos, 18 e 18, meu amigo Tony Gomes, curtindo comigo através do Facebook, grande abraço aí, obrigado pela audiência, e o meu cunhado pé de bode, Zé Batista Nascimento, lá em São Pedro, pra você, a Célia, a Nega e o Rogerinho, nosso abraço, beijão pra todo mundo aí, depois do intervalo, eu toco pra você a música Dona Jandira, tá bom? Porque eu trago atendendo agora o Moacir, da cidade de Jaú, pediu, vai ouvir os meus amigos lá da cidade de Jaboticabal, o Delveco, né? O Cláudio Delveco já é falecido, mas o Tomazinho está por lá ainda. Cláudio Delveco e Tomazinho, né? Doutor Tomazinho, lá de Jaboticabal. A música é do Lando, o Lando é o irmão do Tomazinho, né? Médico também lá em Limeira. Delveco e Tomazinho de Protesto Sertanejo. E depois, na sequência, para Sueli, no Jardim Estoril, em Bauru, do Praense, do Peão Carreiro, Peão Carreiro e Praense, 1981, A Maltratada. Na sequência, atendendo aqui o João Carlos, da cidade de Catanduva. Alô, Catanduva, alô, João Carlos, segura aí, do Ronaldo Viola, Rodrigo Matos e Praiano, 2007, Peão Centenário. Agora em Bauru, 18h20, vamos ouvir aí.
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0: 6:29.
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10: 6h34.
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1: Deixa comigo agora, 18 horas 35 minutos, 18h35, no Repique da Viola, no oferecimento também de Pires Material para Construção, na Rua Marçal de Arruda Campos, 1025, lá no Jardim Petrópolis, e também o Pires Acabamento, na Avenida Getúlio Vargas, 1363, lá no Jardim América. 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Bem, eu trago agora atendendo a Veronice, que está oferecendo para as amigas, né? Até que enfim nós chegamos num acordo aqui, Ana. Tá certo, Veronice? Talvez para a amiga Ana e também para quem ir assim, né? É isso. A música é do meu amigo fazendeiro lá de Caconde, o Joel Marques, e também do Maracaí, Chitãozinho e Chororó. Gravou em 1991, Caipira. E depois eu vou trazer, vou tocar de novo aqui, né? A música lá pro Tonheira, porque eu não sei o que houve, pulou, tocou só o início da música, Canarinho Prisioneiro. Tá certo, Tonheiro? Vamos repetir aqui. É do Ramoncito Gomes, Chico Rei, Paraná, 1995, Canarinho Prisioneiro. Depois pro Pé de Bode, pra Célia, pra Nega e pro Rogerinho, lá em São Pedro, do Zico e do Zeca com eles, 1963, Dona Jandira. Agora em Bauru, são 18 horas 37 minutos. Vamos ouvir aí.

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4: Deixa comigo agora, 18 horas mais 48 minutos, 18 e 48 em Bauru.
5: Boa noite, João Camargo. Ô Tião, é o TT Boiadeiro, representante independente. Eu gostaria de ouvir uma música aí, ó, do Teixeirinha. Escolhe uma boa aí, oferecer lá pra rapaziada do bar do Ricardo Capuana, Dilma Tese América, o Serafim, Pelego Alô Meu Povo, o Roseval Caminhoneiro, toda a sua família Camargo e a todos os ouvintes da Canal Mais FM, beleza? Sou seu fã, Canal Mais, uma rádio e muitas vozes. Tchau, obrigado.

Pois é, agora são 18h49, 18h49, as três últimas do programa de hoje. Vem chegando aí, atendendo o Moacir da cidade de Jaú, do Zé Mulato e do Cassiano, Taviano e Tavares. Essa música foi gravada também pelo Zé Mulato e Cassiano, foi gravada também por Vera e Verinha, mas o Moacir pediu com o Taviano e Tavares, 1986, Águia no Peito Cinzento. E depois, na sequência, atendendo Dona Eva, Seu Sebastião, da Vila Falcão, do Paulo Borges, do Guarujá, 1958, do Paranaense, né, o Paulo Borges, do Guarujá, Cabecinha no Ombro. Primeira gravação dessa música feita por do Guarujá. Eles gravaram outras vezes essa música, mas é a primeira gravação feita por eles. E depois pro meu amigo Tete Boiadeiro, segura aí, Tete, do Teixeirinha, com ele, 1967, Saudade da Minha Terra. Nada a ver com a Saudade da Minha Terra, com o Belmonte e o Amaraíão, né? Agora são 18h50, eu volto amanhã com mais um No Repique da Viola. Fique ligado na Canal Mais, é lógico.

0: Observatório Nacional, 18:59:30.
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2: Em Brasília, 19 horas.
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3: Olá, boa noite.
2: Boa noite para você que nos acompanha em todo o país.
3: Terça-feira, 19 de maio de 2026.
2: Vamos ao destaque do dia. Nova etapa do Move Brasil.
3: Anunciados 30 bilhões de reais em crédito para que taxistas e motoristas de aplicativo financiem a compra de carros novos a juros mais baixos. Vanessa Casalino.
4: Com Move, táxis e aplicativos, vai ser possível comprar carros novos de até 150 mil reais, alinhados com a sustentabilidade.
2: Governo do Brasil também moderniza e simplifica regras para quem utiliza motocicletas como ferramenta de trabalho.
3: E ainda já estão valendo as novas regras para a contratação de consignado do INSS.
2: Agora, o beneficiário que solicitar empréstimo terá que validar a operação por meio de biometria facial. Raquel Mariano.
5: Para combater fraudes no sistema do INSS, estão em vigor as regras atualizadas para aposentados e pensionistas contratarem empréstimos por meio do site ou aplicativo do Instituto.
3: Proteção a crianças e adolescentes.
2: Política Nacional de Prevenção e Combate ao Abuso e Exploração Sexual agora é lei.
3: A medida prevê atendimento especializado às vítimas e às famílias e o fortalecimento das redes de assistência.
2: E você vai saber mais na Voz do Brasil sobre o combate à violência no ambiente digital.
3: Hoje na apresentação, eu, Luciana Vasconcelos e Luciano Seixas.
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3: Motoristas de aplicativo e taxistas poderão comprar veículos novos em condições facilitadas.
2: É o Move Táxis e Aplicativos, programa lançado hoje pelo governo do Brasil em evento em São Paulo.
3: O programa vai financiar carros de até 150 mil reais e, entre as vantagens, juros mais baixos e carência de 6 meses.
2: Também foram anunciadas medidas para os trabalhadores que usam motos em suas atividades.
4: O corre dos motoristas por aplicativo é todo por conta do trabalhador. Manutenção, aluguel de carro, veículo econômico para fazer o dinheiro render, é o que explica o motorista por app, Leandro Cruz.
6: Hoje o nosso trabalhador, ele trabalha 115 horas só para pagar o veículo. Está trabalhando para pagar agiota, para pagar carro, para pagar oficina, porque os carros estão sucateados.
4: 30 bilhões de reais em linha de crédito para financiamento e manutenção de veículos e capital de giro. É o total de recursos do programa que vai beneficiar os motoristas que trabalham e assumem riscos sem a proteção da CLT. Crédito concedido a juros mais baixos e que vale também para taxistas. Com o Move, táxis e aplicativos, vai ser possível comprar carros novos de até 150 mil reais, alinhados com a sustentabilidade. Veículos flex, híbridos flex, elétricos ou exclusivamente movidos a etanol e de montadoras habilitadas no programa Mover. Para acessar os motoristas por aplicativo, tem de ter cadastro ativo há pelo menos 12 meses e ao menos 100 corridas no mesmo aplicativo. Para os taxistas, basta estar registrado em atividade e toda a economia sai ganhando, como destacou o vice-presidente Geraldo Alckmin.
7: Vai ganhar com isso o emprego, a indústria automotiva fabricando e vendendo veículos, o comércio, as concessionárias movimentam a economia, ganha o consumidor com segurança automotiva.
4: Além do crédito, novas regras para modernizar e simplificar a rotina de mototaxistas, motoboys e entregadores sobre duas rodas, incluindo o fim da obrigatoriedade do curso de motofretista, explica o ministro da Secretaria-Geral da Presidência da República, Guilherme Boulos.
8: A medida provisória hoje, ela vai acabar com a obrigatoriedade do curso do motofretista. motorista com a obrigatoriedade da placa vermelha e com a obrigatoriedade do mínimo de 21 anos para trabalhar de motofrete.
4: Para o presidente Lula, um Move, táxis e aplicativos vai melhorar a vida, principalmente daqueles que hoje alugam veículos para poder trabalhar.
9: É o seu patrimônio que vai sobrar para o seu filho, que vai sobrar para sua mulher, que vai sobrar para sua filha, e você pode vendê-lo a hora que você precisar vender para mudar de profissão. Essa é a diferença.
4: As linhas vão estar disponíveis a partir do dia 19 do mês que vem via BNDES. Para os homens, juros de 12,6% ao ano.

0: assinados entre 2023 e março deste ano pela Caixa Econômica Federal. E o programa Minha Casa Minha Vida já representa mais da metade dos lançamentos e vendas de imóveis no país. Durante o Encontro Internacional da Indústria da Construção, que reuniu empresários e governo em São Paulo, o presidente Lula destacou os avanços do programa e os impactos do setor para o país.
1: 171 mil contratos do Minha Casa Minha Vida, FGTS, apenas no primeiro trimestre de 2026. 93% mais do que no mesmo período de 2023. A Caixa tem uma carteira de crédito imobiliário de 966 bilhões e 200 milhões. Isso significa 7,2% do PIB brasileiro. 68% do total do mercado imobiliário nacional.
0: O ministro das Cidades, Vladimir Lima, destacou que o programa Minha Casa Minha Vida fez o Brasil atingir o menor déficit habitacional da série histórica, caindo de 10% na década de 1990 para 7,2%. Isso significa que mais pessoas possuem casa própria e moram em locais com qualidade de vida.
2: O programa Minha Casa Minha Vida se transformou num programa que ele traz inclusão social. E mais do que isso, é mais do que tijolo, é mais do que cimento. Ele gera emprego, ele gera renda, ele inclui as pessoas, ele traz dignidade, ele traz qualidade de vida para as pessoas.
0: A cooperação mútua movimenta anualmente cerca de 800 bilhões de reais na economia nacional, entre recursos públicos e privados. Esse montante consolida a articulação entre o governo federal e a iniciativa privada como uma das principais forças de desenvolvimento do país. O programa Minha Casa Minha Vida já conta com mais de 300 bilhões de reais em investimentos. Além da construção de moradias, os recursos também são destinados a obras de saneamento, urbanização e mobilidade urbana. Reportagem Dima Soldi.
3: A abertura da Marcha Brasília em Defesa dos Municípios foi realizada hoje na capital do país.
4: O vice-presidente Geraldo Alckmin participou e falou sobre a importância de descentralizar políticas nacionais para fortalecer os governos locais.
3: E ainda ressaltou as políticas do governo do Brasil para atender os municípios brasileiros.
5: É a 27ª edição da Marcha dos Prefeitos, que este ano trouxe para Brasília mais de 15 mil gestores locais. O encontro, promovido pela Confederação Nacional de Municípios, é um dos maiores eventos municipalistas da América Latina e tem como tema "O Brasil que dá certo nasce nos municípios". O vice-presidente Geraldo Alckmin participou da abertura e falou sobre a importância do movimento, que há quase 3 décadas é uma das vozes da sociedade brasileira.
6: A Marcha dos Prefeitos é a marcha do municipalismo, num país que é o 5º maior país do mundo, com 5.569 municípios. É fundamental descentralizar, fortalecer governo local, onde as pessoas vivem. O governo local enxerga os problemas porque convive com eles, sente as suas necessidades.
5: A Marcha dos Prefeitos é realizada anualmente. O evento vai até dia 21, próxima quinta-feira. Prefeitos, vereadores e autoridades vão discutir temas de interesse dos 5.569 municípios brasileiros. Reportagem Luciana Colares de Holanda.
4: Mais 262 famílias nos municípios de Juiz de Fora e Ubá, na Zona da Mata de Minas Gerais, receberam a parcela única do Auxílio Reconstrução nesta terça-feira.
3: O benefício, no valor de R$ 7.300, é destinado a moradores que tiveram perdas materiais devido às chuvas que atingiram a região no fim de fevereiro.
4: De acordo com o Ministério da Integração e do Desenvolvimento Regional, até agora, 3.093 famílias afetadas pelas chuvas já foram atendidas com esse auxílio.
3: Mudanças nos empréstimos consignados para beneficiários do INSS.
4: Novas medidas de segurança e aumento do prazo para pagamento da dívida são algumas das novidades que começaram a valer a partir de hoje.
7: Para combater fraudes no sistema do INSS, estão em vigor

0: vigor as regras atualizadas para aposentados e pensionistas contratarem empréstimos consignados por meio do site ou aplicativo do Instituto. A partir de agora, será necessário validar a operação por meio da biometria facial, como explica a presidente do INSS, Ana Cristina Silveira.
1: Após solicitar o crédito junto ao banco, o beneficiário recebe a proposta no aplicativo Meu INSS com status pendente de confirmação e tem até 5 dias para confirmar a operação por reconhecimento facial.
0: O prazo de pagamento do empréstimo também foi ampliado para 108 meses. Com essa medida, quem possui consignado do INSS terá 1 ano a mais para quitar a dívida, além de poder começar a pagar a primeira parcela após 3 meses do contrato. A presidente do INSS explica também as mudanças nas margens dos empréstimos.
1: Parte da margem do empréstimo reservada ao cartão benefício e ao cartão consignado poderá ser utilizada para a contratação de empréstimos consignados, observando o limite global de 40% para benefícios previdenciários e 35% para benefícios assistenciais.
0: Na avaliação do presidente da Associação dos Aposentados e Pensionistas de Volta Redonda, no Rio de Janeiro, Geraldo Vida, essas mudanças vão trazer mais segurança para um público que sofre tentativas constantes de golpe.
2: Olha, eu tenho certeza que essas novas regras, elas vão ser muito importantes para evitar a quantidade de fraudes que os aposentados, e principalmente os aposentados nossos associados, têm sofrido com essa modalidade de empréstimo que o governo fez para beneficiar as pessoas e que está acabando se prejudicando, porque as fraudes são muito frequentes e são muito grandes e perigosas.
0: Caso a biometria não seja confirmada, o empréstimo não será concedido. No site do INSS, na opção Extrato Empréstimo Consignado, será possível conferir os contratos aprovados. Com locução de Raquel Mariano, reportagem Graziele Bezerra.
3: Crianças e adolescentes contam com um novo mecanismo de proteção.
4: O governo do Brasil oficializou hoje a Política Nacional de Prevenção e Combate ao Abuso e Exploração Sexual.
3: A medida foi publicada no Diário Oficial da União e visa garantir atendimento especializado às vítimas e famílias.
4: E ainda dá maior agilidade ao processo de responsabilização dos agressores.
5: O governo do Brasil oficializou nesta terça-feira a Política Nacional de Prevenção e Combate ao Abuso e Exploração Sexual da Criança e do Adolescente. A medida foi publicada no Diário Oficial da União por meio de portaria assinada pelo Ministério dos Direitos Humanos e da Cidadania. A política prevê atendimento especializado às vítimas e às famílias, fortalecimento das redes de proteção e integração entre os sistemas de saúde, assistência social, justiça e segurança pública. O texto também determina que os processos de escuta de crianças e adolescentes vítimas de violência respeitem os procedimentos previstos no Estatuto da Criança e do Adolescente, para evitar a revitimização. Entre os objetivos da iniciativa estão o combate à exploração sexual, a ampliação das ações preventivas e a responsabilização mais rápida dos autores dos crimes. A política também prevê campanhas permanentes de conscientização e ações educativas para enfrentar práticas culturais que naturalizam a violência sexual. A implementação será feita de forma articulada entre União, Estados, Distrito Federal e municípios, com coordenação do Ministério dos Direitos Humanos e da Cidadania. Claudimário Carvalho, para a Voz do Brasil.
3: A proteção a crianças e adolescentes também passa pelo ambiente digital.
4: Se você tem menores em casa, sabe o desafio que é controlar o que eles acessam pelo celular.
3: Para ajudar nessa missão, uma das medidas já aprovadas pelo governo do Brasil aumentou a classificação do YouTube, que agora não é recomendado para menores de 16 anos.
4: A decisão levou em conta parâmetros como conteúdos de violência extrema, nudez e apologia ao uso de drogas.
6: A advogada Tatiana Costa é mãe do Matheus, de 10 anos. Ela conta que, como toda criança, ele tem demonstrado um interesse crescente pelo ambiente digital. Mas o acesso é por tempo limitado e com muita parcimônia.
7: Uma criança de 10 anos, ela não tem cognição para filtrar um vídeo que está passando no YouTube. Porque são vídeos muito rápidos, com muita informação, muito colorido, muito ágeis, que a cabeça da criança não processa, não filtra aquilo que ela está vendo. Então, isso eu acho muito perigoso.
6: Para ajudar e proteger crianças e adolescentes de conteúdos inapropriados no ambiente digital, o governo do Brasil tem adotado uma série de medidas. No início deste mês, a plataforma de compartilhamento de vídeos, YouTube, foi reclassificada como não recomendada para menores de 16 anos, acima da indicação anterior de 14 anos. O secretário nacional de Direitos Digitais, Vitor Oliveira Fernandes, explica o que motivou a decisão.
8: Dentro dessa plataforma, tem crescido bastante conteúdos que vão de cenas de violência, tortura, mutilação, homicídio. Há muitos conteúdos que também envolvem consumo de substâncias lícitas e ilícitas, vídeos que mostram em parcerias de influenciadores com outros serviços que são serviços restritos para maiores de 18 anos, como, por exemplo, serviços de casos de apostas.
6: A classificação indicativa tem caráter informativo e é destinada a pais responsáveis e à sociedade em geral. O agente da Polícia Civil do Distrito Federal e chefe da Seção de Investigação de Crimes Cibernéticos contra Crianças e Adolescentes, Roberto Vitor, destaca os crimes mais comuns envolvendo menores no ambiente digital.
9: Por padrão, o que mais nos preocupa enquanto polícia é uma espécie de aliciamento progressivo. É o acesso às crianças e adolescentes, a criação de uma cultura de segredo, e isso induz as crianças em erro para que elas, de alguma forma, sejam estimuladas a especificamente produzir conteúdo íntimo, fotos ou vídeos.
6: Além do YouTube, outras redes já haviam passado por ajustes na classificação indicativa. TikTok e Kawai, por exemplo, também foram reclassificadas para 16 anos. As mudanças fazem parte do Estatuto Digital da Criança e do Adolescente, sancionado pelo presidente Lula em setembro de 2025, com medidas voltadas à segurança online, proteção de dados, prevenção de riscos e responsabilização de plataformas por conteúdos ilícitos e práticas abusivas. Reportagem Gabriela Noronha.
3: E em tempos de telas, todo cuidado é pouco com crianças e adolescentes.
4: Para ajudar os responsáveis nessa missão, a população conta com um guia sobre o uso dos dispositivos digitais na infância e adolescência.
3: O guia orienta, por exemplo, sobre os riscos do uso excessivo de telas.
10: A estudante Esther Vitória de Almeida, de 13 anos, aprendeu na prática que a superexposição nas redes sociais pode ser perigosa. E depois de ser abordada por perfis suspeitos na internet, bloqueou a conta para que somente pessoas conhecidas tivessem acesso às suas postagens.
11: Muita gente muito mais velha começava a me seguir, começava a falar coisa, e é perigoso isso para quem não entende, né? Falei para os meus pais, cheguei a falar para minha mãe, removi, mas eu acho que nem todo mundo tem essa mesma visão.
10: Dados do Comitê Gestor da Internet no Brasil apontam que 25 milhões de crianças e adolescentes acessam a internet no país e 98% deles usam o celular para se conectar. Mais de 80% têm perfis em redes sociais. E de olho na segurança das crianças e adolescentes, a Bruna Bezerra, professora de artes da escola em que a Esther estuda, começou um projeto para que alunos tivessem um olhar mais crítico ao navegar no mundo digital.
12: Para eles estarem consumindo um conteúdo verídico, tá ali verificando também em relação às fake news, se aquele conteúdo de fato vai ser sadio, né, para o conhecimento deles, incentivando essa prática do bom uso.
10: E para ajudar pais, responsáveis e educadores nesta missão, o governo do Brasil lançou um guia sobre o uso dos dispositivos digitais na infância e adolescência. O documento orienta, por por exemplo, sobre os riscos do uso excessivo dos aparelhos, como atraso no desenvolvimento, sedentarismo e aumento nos níveis de ansiedade. O guia traz ainda informações sobre o tempo de tela adequado para cada idade. Crianças de 2 anos, por exemplo, não devem ser expostas a telas. Já para aquelas de 11 a 17 anos, a recomendação é de no máximo 3 horas diárias. O documento também reúne informações sobre a faixa etária ideal para cada conteúdo, direito à privacidade, educação midiática e uso pedagógico da internet e dos celulares. Ana Ungari Dalfobro, coordenadora-geral de Tecnologia e Inovação Básica do Ministério da Educação, explica a importância deste guia para a formação digital nas escolas.
13: Foi um material muito rico, construído pelo governo federal, com contribuição também da sociedade civil, e vem orientando muito as escolas a usarem ele exatamente como uma referência dentro desse tema de uso equilibrado das tecnologias digitais por crianças e adolescentes. Então foi um material pensado para as famílias, para os educadores, mas também para a sociedade de uma forma geral e para as empresas.
10: O Guia de Uso de Dispositivos Digitais está disponível na página da Secretaria de Comunicação Social do Governo do Brasil em www.gov.br/secom. Reportagem Graziele Bezerra.
4: E as políticas para a infância e juventude alcançaram 264 bilhões e 200 milhões de reais.
3: É o que aponta o relatório da Agenda Transversal Crianças e Adolescentes, divulgado pelo Ministério do Planejamento e Orçamento.
4: Do total, cerca de 121 bilhões de reais foram destinados à primeira infância, com a melhoria de infraestrutura de creches e a construção de novas unidades.
3: Já os recursos para a educação de crianças e adolescentes chegaram a 60 bilhões e 500 milhões de reais. E a saúde alcançou cerca de 7 bilhões e 500 milhões de reais.
4: Mudanças na Política Nacional de Avaliação e Exames da Educação Básica.
3: Entre as novidades está a inscrição automática de concluintes da rede pública no Enem, o Exame Nacional do Ensino Médio.
4: Um dos objetivos é integrar o Enem ao SAEB, o Sistema de Avaliação da Educação Básica, que avalia o ensino no país.
14: O Ministério da Educação publicou novas normas complementares para execução da Política Nacional de Avaliação e Exames da Educação Básica. Entre as novidades está a integração do Enem ao SAEB com ações voltadas à ampliação do acesso e da participação dos estudantes no exame. Com a mudança a partir da edição de 2026, os concluintes da rede pública terão inscrição automática no Enem. O estudante deverá apenas confirmar a participação e selecionar opções como a língua estrangeira da prova e eventuais recursos de acessibilidade. Outra medida prevê ampliação dos locais de aplicação do exame em cerca de 10 mil escolas. Com isso, a estimativa é que 80% dos estudantes concluintes da rede pública realizem a prova na própria escola onde estudam. As iniciativas reforçam o papel do Enem como instrumento de avaliação da educação básica e de ampliação de oportunidades educacionais. A meta do Ministério da Educação é alcançar em 2026 pelo menos 70% de participação dos concluintes do ensino médio das redes públicas no exame. Reportagem Júlio César de Oliveira.
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3: E foi deflagrada a nova fase da operação com foco no combate à comunicação do crime organizado em presídios.
4: A ação foi realizada ao mesmo tempo em 15 estados e integra o programa Brasil contra o Crime Organizado.
3: O principal objetivo é retirar celulares e outros itens proibidos das unidades prisionais, interrompendo comunicações ilícitas realizadas de dentro dos presídios.
4: Ao longo da semana, a operação acontece em unidades prisionais a partir de critérios estratégicos e de inteligência definidos pelas Forças de Segurança Pública.
3: A Operação MUTI integra o programa Brasil contra o Crime Organizado, lançado pelo governo do Brasil na última semana.
4: Desde 2023, já foram retirados quase 8 mil aparelhos celulares das unidades penitenciárias.
3: E essas foram as notícias do Governo do Brasil.
4: Uma realização da Secretaria de Comunicação Social da Presidência da República.
3: Com produção da empresa Brasil de Comunicação.
4: Fique agora com as notícias do Poder Judiciário e do Congresso Nacional. Uma boa noite.
3: Boa noite para você e até amanhã.
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18: Primeira turma do STF decide que é competência da Justiça do Trabalho julgar a ação que envolvia normas de medicina do trabalho.
19: Acordo entre CNJ e DPU visa proteger órfãos do feminicídio.
18: Quatro legendas exibem propaganda partidária nesta semana.
19: Boa noite, eu sou Marcela Luiza.
18: E eu sou Walter Lima.
19: É competência da Justiça do Trabalho julgar ação que envolva normas de saúde, higiene e medicina do trabalho.
18: O entendimento é da primeira turma do Supremo Tribunal Federal, Marta Ferreira.
20: O caso concreto envolve uma ação proposta pelo Ministério Público do Trabalho contra o Estado do Amazonas, cuja pretensão era observância e o cumprimento das normas de higiene e segurança dos trabalhadores vinculados ao Hospital Regional de Eirunepé. Em discussão, saber se é competência ou não da Justiça do Trabalho julgar esse processo. Mas a maioria da primeira turma entendeu que, em se tratando de ação que versa sobre o cumprimento de normas de saúde, higiene e medicina do trabalho, como é o caso do processo em análise, a competência é da Justiça do Trabalho, seguindo o voto do relator, o ministro Flávio Dino.
19: Em evento realizado no STF, no Dia Nacional da Defensoria Pública, o Conselho Nacional de Justiça e a Defensoria Pública da União assinaram um acordo para proteger órfãos do feminicídio.
18: O CNJ vai recomendar aos tribunais estaduais que comuniquem às defensorias a existência de filhos vítimas desse tipo de crime para agilizar o pagamento da pensão especial prevista em lei.
19: Para o presidente do STF e do CNJ, ministro Edson Fachin, a parceria é importante para garantir a proteção de crianças e adolescentes.
18: Fachin também destacou que o acordo vai ampliar mecanismos de busca ativa e de acolhimento institucional.
19: Prova obtida legalmente em ação civil pode ser usada em investigação criminal, mesmo com extinção do processo original sem julgamento do mérito.
18: Esse posicionamento é do STJ. Fátima Uchoa.
21: Uma gestora de investimentos pediu compartilhamento com inquérito da Polícia Federal de dados eletrônicos apreendidos em ação civil. Antes da efetivação da medida, a ação civil foi extinta sem resolução do mérito por ausência de interesse de agir. E o juízo criminal suspendeu o compartilhamento até uma definição final na esfera civil. A gestora impetrou o mandado de segurança, mas o TRF3 negou o pedido. No STJ, a maioria da sexta turma deu provimento ao recurso, considerando que a extinção da ação não torna automaticamente a prova inválida, já que não houve reconhecimento de ilicitude, nulidade ou irregularidade na obtenção do material. O voto que prevaleceu foi o do ministro Sebastião Reis Júnior.
19: Mais um dia de mutirão na Ilha do Marajó. Hoje foi no município de Melgaço.
18: Justiça do Trabalho leva serviços a moradores da região. Luma Soares.
22: Neste segundo dia, foram promovidas capacitações sobre combate ao trabalho escravo e exploração infantil, além de cursos de informática para estudantes da rede pública. Com cerca de 28 mil habitantes e grandes desafios de infraestrutura, Melgaço recebe apoio da Itinerância, que oferece serviços de justiça, cidadania e saúde até sexta-feira.
19: Nesta semana, os partidos União Brasil, Movimento Democrático Brasileiro, Progressistas e Partido Socialista Brasileiro vão exibir propaganda partidária no rádio e na TV, entre as 19h30 e 22h30.
18: As inserções serão transmitidas na terça-feira, quinta e sábado. Estevam Furtado.
23: O MDB terá o maior tempo de exibição na semana, 7 minutos e meio no total. O PSB terá 4 minutos de propaganda, divididos entre quinta e sábado. O PP exibirá 3 minutos de propaganda na terça-feira. Já a União Brasil terá uma inserção de 30 segundos, também na terça. A propaganda partidária serve para que os partidos apresentem ideias, mostrem ações no Congresso e falem sobre temas políticos e sociais.
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19: Uma boa noite.
18: E até amanhã.
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1: Eu sou Paula Groba.
2: E eu sou Humberto Pinheiro.
1: E estes são os destaques de hoje do Jornal do Senado, que começa agora.
2: Davi Alcolumbre confirma a sessão do Congresso para analisar vetos que impedem repasses a municípios.
1: Projeto no Senado pode liberar fabricação de medicamentos como Monjaro pelo SUS.
2: No Senado, presidente do Banco Central defende mais autonomia e detalha ações em investigação sobre o Banco Master.
1: Boa noite.
2: Boa noite.
1: Em meio à pressão de prefeitos por mais verbas, o presidente do Congresso, Davi Alcolumbre, anunciou que vai convocar uma sessão conjunta para analisar vetos do presidente Lula que barram o repasse de recursos federais a municípios inadimplentes.
2: A medida pode beneficiar mais de 3 mil cidades. As informações com o repórter Márcio Maturana.
5: O presidente do Congresso, o senador Davi Alcolumbre, anunciou nesta terça-feira que vai convocar para os próximos dias uma sessão conjunta da Câmara e do Senado com a finalidade de analisar os vetos do presidente Lula ao projeto da Lei de Diretrizes Orçamentárias de 2025, que impedem mais de 3 mil municípios em dívida com a União de assinarem convênios para recebimento de recursos por meio de transferências voluntárias, programas, projetos ou emendas parlamentares. O presidente da Câmara dos Deputados, Hugo Mota, e o ministro das Relações Institucionais, José Guimarães, estavam ao lado de Davi no momento do anúncio.
24: Eu queria, Guimarães, com a compreensão do governo, e eu sei que nós teremos, e ao lado do presidente Hugo Mota, anunciar aqui na Marcha dos Prefeitos que nós vamos ainda hoje, eu e o presidente Hugo, os líderes congressuais, os líderes do governo, organizar rapidamente uma sessão do Congresso Nacional para que a gente possa analisar esses vetos, derrubar esses vetos e entregar para mais de 3 mil municípios a possibilidade de acessarem mais recursos do Estado brasileiro.
5: O anúncio foi feito durante a 27ª Marcha à Brasília em Defesa dos Municípios, conhecida como Marcha dos Prefeitos. O evento acontece até esta quinta-feira, dia 21, reunindo mais de 3 mil gestores municipais e outras autoridades. O objetivo principal do evento é discutir investimentos, repasses e demandas dos municípios no Pacto Federativo.
1: E o Senado avançou em uma proposta para reduzir as perdas de grãos e aumentar a capacidade de estocagem no campo.
2: A Comissão de Desenvolvimento Regional aprovou o projeto que cria o Programa de Armazenagem Rural, com financiamento para a construção de silos e armazéns nas propriedades. Repórter Maurício de Santi.
25: Com o objetivo de reduzir perdas na produção agrícola e melhorar a logística no campo, a Comissão de Desenvolvimento Regional aprovou uma proposta para ampliar a capacidade de armazenagem de grãos no país. O projeto prevê que 10% dos recursos dos fundos constitucionais do Norte, Nordeste e Centro-Oeste sejam destinados à construção de silos e armazéns dentro das propriedades rurais. O relator, senador Cid Gomes, do PSB do Ceará, afirmou que os debates na comissão mostraram a importância do investimento em armazenagem rural.
26: Nós entendemos que o projeto de lei número 1070 é uma iniciativa fundamental para o desenvolvimento do setor agrícola. A audiência pública e as sugestões legislativas revelaram que os bancos administradores dos fundos constitucionais já perceberam a relevância da armazenagem rural.
25: A criação do Programa de Armazenagem Rural, que tem como autora a senadora professora Dorinha Seabra, do União do Tocantins, segue agora para análise da Comissão de Assuntos Econômicos.
1: Em meio às investigações envolvendo o Banco Master, o presidente do Banco Central, Gabriel Galípolo, defendeu a atuação da instituição e cobrou do Senado a aprovação do projeto que garante mais autonomia financeira e orçamentária ao BC.
2: Galípolo participou nesta terça-feira de audiência na Comissão de Assuntos Econômicos. A reportagem é de Marcela Diniz.
6: Com 5 horas de audiência, Gabriel Galípolo falou desde políticas de juros até o escândalo do Banco Master. Sobre o caso, ele afirmou que o BC colabora com as investigações e agiu certo ao afastar os servidores Paulo Sérgio Souza e Beline Santana, suspeitos de atuar em favor do banqueiro Daniel Vorcaro.
7: Não cabe ao Banco Central julgar, vai ser a justiça que vai determinar o que realmente ocorreu, mas os indícios em si já foram algo que foi muito grave e que causou uma grande sensibilização por parte de todos os servidores, eu inclusive ali.
6: Os senadores apontaram falhas na governança do Banco Central. Eduardo Braga, do MDB do Amazonas, citou a falta de avaliação de risco em movimentações financeiras atípicas.
8: Nós tomamos um tombo num fundo garantidor equivalente a 1/3 do que nós tínhamos de reserva, porque foi permitido exatamente que os ativos e aquisição nos últimos anos fosse feito fora da curva da média. E isso é responsabilidade do Banco Central.
6: Galípolo admitiu limitações operacionais. Disse que o Banco Central perdeu cerca de 1.200 servidores na última década, quando saltou o número de instituições a serem fiscalizadas. Ele pediu que o Senado aprove proposta que amplie a autonomia financeira e orçamentária do BC.
1: A senadora Tereza Leitão, do PT de Pernambuco, defendeu a aprovação do projeto que cria a Política Nacional de Minerais Críticos e Estratégicos. Segundo a parlamentar, o Brasil precisa transformar suas reservas minerais em vetor de desenvolvimento tecnológico, industrialização e fortalecimento da soberania nacional diante da crescente disputa internacional por terras raras e minerais estratégicos.
2: De acordo com Tereza Leitão, o país ocupa posição privilegiada no cenário global por concentrar uma das maiores reservas de terras raras do mundo. Ela ressaltou que o debate vai além da atividade mineradora e envolve temas como segurança energética, inovação tecnológica e autonomia econômica do Brasil.
9: Estamos legislando sobre a capacidade do Brasil decidir sobre seus próprios recursos naturais e de garantir que as riquezas nacionais beneficiem o povo brasileiro.
1: Já o senador Jaime Campos, do União de Mato Grosso, defendeu a criação de benefícios para estudantes que mantêm em dia os pagamentos do Fundo de Financiamento Estudantil, o FIES. O parlamentar reconheceu a importância da nova etapa do Desenrola, programa federal voltado também à renegociação de dívidas do FIES, mas afirmou que os alunos adimplentes também precisam ser valorizados e estimulados.
2: Jaime Campos anunciou que vai apresentar uma emenda à medida provisória do programa para criar uma política permanente de incentivo aos bons pagadores, com medidas como redução de juros e condições mais vantajosas de financiamento. Segundo o senador, a proposta busca tornar o FIES mais justo, reduzir o endividamento estudantil e reconhecer quem cumpre regularmente seus compromissos financeiros.
8: Cria uma política permanente de valorização dos bons pagadores por meio de incentivos financeiros, juros mais baixos e ampliação dos prazos, carências e mecanismos que preservam a adimplência dentro do programa. A lógica é simples: além de ajudar quem está endividado, é justo também premiar quem cumpriu corretamente com suas obrigações.
1: A liberação do Monjaro para crianças e adolescentes com diabetes tipo 2 reacendeu o debate sobre o acesso a medicamentos usados também no tratamento da obesidade.
2: No Senado, um projeto autoriza a fabricação desses remédios pelo SUS, mesmo durante a vigência da patente. As informações com o repórter Márcio Maturana.
11: O Monjaro, nome comercial do medicamento emagrecedor que usa a substância tirzepatida, foi liberado para crianças e adolescentes a partir dos 10 anos que precisam tratar diabetes tipo 2. A decisão da Agência Nacional de Vigilância Sanitária, Anvisa, já foi publicada no Diário Oficial da União. O cirurgião especialista em emagrecimento, José Afonso Salé, disse à equipe da Rádio Senado que a novidade é bem-vinda para o tratamento de obesidade e diabetes, mas ressaltou que é preciso cuidado.
12: O diagnóstico precisa ser feito por equipe médica especializada, a recomendação da dose e o acompanhamento desse tratamento e os suportes nutricionais e suportes multivitamínicos são fundamentais.
11: O Senado analisou sinaliza um projeto que permite ao governo autorizar a fabricação desse medicamento, mesmo que ele ainda esteja protegido por patente. A proposta prevê também a produção do remédio no Brasil e a ampliação do acesso ao tratamento da obesidade pelo Sistema Único de Saúde. A autora do projeto é a senadora doutora Eudócia, do PSDB de Alagoas.
3: A licença compulsória poderá ser adotada pelo Poder Executivo quando houver insuficiência de oferta, preços elevados e impacto relevante na saúde pública após análise da Anvisa.
11: Esse projeto precisa ser aprovado pela Comissão de Ciência e Tecnologia e pela Comissão de Assuntos Sociais antes de seguir para a votação na Câmara dos Deputados.
2: Com edição de Paulo Grova e trabalhos técnicos de João Lira, o Jornal do Senado fica por aqui. Acompanhe agora as notícias da Câmara dos Deputados. Boa noite.
1: Boa noite e até amanhã.
4: Jornal Câmara dos Deputados. Comissão aprova garantia de direitos para mulheres da pesca artesanal.
10: Projeto autoriza faixas para o transporte coletivo privado de passageiros.
4: Deputados comentam ações em defesa do fortalecimento dos municípios.
10: Boa noite. Luísa Canziani, do União do Paraná, defende o fortalecimento dos municípios e afirma que as transformações do país começam nas cidades. Segundo ela, saúde, educação, infraestrutura e segurança dependem de políticas públicas voltadas à realidade local.
4: Luísa Canziani acredita que o desenvolvimento nacional exige apoio aos pequenos municípios e destaca a importância da atuação municipalista. Ela também cita o avanço de obras de infraestrutura no interior do Paraná como exemplo de investimento que impacta diretamente a população.
10: Charles Fernandes, do PSD, celebra os 186 anos de emancipação política do município de Palmas de Monte Alto, na Bahia. O congressista destaca a história da cidade e sua importância como base para outros municípios vizinhos, como Guanambi.
4: Charles Fernandes saúda a população e a gestão de Palmas de Monte Alto, reconhecendo o município como polo agrícola e econômico regional. Ele cita o envio de suas emendas como prova de seu compromisso com o desenvolvimento da cidade e agradece o título de cidadão honorário recebido.
10: João Daniel, do PT, celebra acordo de cooperação para obra de abastecimento de água na bacia leiteira do Alto Sertão de Sergipe, com investimento de mais de 600 milhões de reais dos governos federal e estadual. O deputado afirma que a adutora vai contribuir para o desenvolvimento regional.
4: João Daniel ressalta que o projeto fortalece a agricultura familiar, as áreas de reforma agrária e a economia do interior de Sergipe. Entre os municípios beneficiados, ele cita Canindé de São Francisco, Poço Redondo, Monte Alegre, Nossa Senhora da Glória e Porto da Folha.
10: Na avaliação de Marcelo Nilo, do Republicanos da Bahia, a população baiana enfrenta graves problemas nas áreas de emprego, educação e segurança pública. O deputado afirma que o Estado vive uma das piores crises administrativas de sua história.
4: Marcelo Nilo chama a atenção ainda para a superlotação dos hospitais estaduais e relata que pacientes enfrentam condições precárias nos corredores das unidades de saúde. Segundo o parlamentar, falta sensibilidade e compromisso humanitário por parte do governo estadual.
10: Carla Dixon, do PL, cobra do governo do Rio Grande do Norte apuração sobre o surgimento de uma sigla associada à facção criminosa na região do Morro do Careca, ponto turístico localizado na praia de Ponta Negra, em Natal.
4: Carla Dixon avalia que o episódio expõe a fragilidade na proteção de áreas turísticas e ambientais do Rio Grande do Norte. Ela cobra do poder público estadual maior proteção a moradores e visitantes com medidas efetivas de segurança em locais que são símbolos do estado.
10: Valdenor Pereira, do PT, realça a pesquisa segundo a qual 67% dos baianos aprovam a gestão federal e 56% apoiam o governo da Bahia. Ele reforça também a tendência dos eleitores em votarem candidatos vinculados às atuais gestões, contra 10% de apoiadores da oposição.
4: Na visão de Valdenor Pereira, os dados refletem o reconhecimento dos avanços sociais e melhorias na qualidade de vida da população, alcançadas graças a políticas públicas e programas sociais. Ele se orgulha de fazer parte de um projeto que vem transformando a vida dos baianos.
10: Ícaro de Valmir, do Republicanos de Sergipe, homenageia a TV Atalaia pelos 51 anos de fundação, celebrados em 17 de maio. Ele reconhece o trabalho dos profissionais que mantêm a emissora próxima das comunidades, fortalecendo a democracia e contribuindo para a cidadania.
4: Capitão Alberto Neto, do PL do Amazonas, critica a política do governo federal para o setor elétrico. O deputado sustenta que, apesar de o país ter uma matriz elétrica majoritariamente renovável, ainda impõe custos aos consumidores por meio de subsídios e da contratação de energia mais cara.
10: Capitão Alberto Neto também questiona o uso de diesel para gerar energia no Amazonas, mesmo com a presença de grandes reservas de gás natural no estado. Ele alerta que o aumento da tarifa afeta famílias, comerciantes e produtores rurais, além de afastar investimentos externos.
4: Valmir Assunção, do PT, salienta a parceria entre os governos do estado e federal para fortalecer a agricultura familiar na Bahia. Ele destaca a entrega de 100 refrigeradores de leite e os 3 bilhões de reais investidos para a inclusão de povos tradicionais.
10: O deputado anuncia também a ordem de serviço para a pavimentação de 37 quilômetros da estrada que liga Uruçuca à Serra Grande, aguardada há 13 anos. Para Valmir Assunção, as ações criam oportunidades reais para fortalecer o povo baiano.
17: Agricultura.
4: Comissão da Câmara aprova a garantia de direitos para mulheres da pesca artesanal. A repórter Júlia Lopes tem mais detalhes.
13: A Comissão do Trabalho da Câmara dos Deputados aprovou um projeto que reconhece legalmente as mulheres que atuam na cadeia produtiva da pesca artesanal como trabalhadoras do setor. O objetivo é garantir acesso igualitário a direitos sociais e previdenciários. A pesca artesanal é exercida por pescadores e pescadoras profissionais de forma autônoma ou em regime de economia familiar, utilizando meios próprios de produção ou contratos de parceria com ou sem embarcações de pequeno porte. No texto, passam a ser reconhecidas como trabalhadoras da pesca artesanal as mulheres que atuam em atividades como preparo de redes, armadilhas e embarcações, captura, cultivo e manejo de organismos aquáticos, limpeza, salga e processamento do pescado e de seus derivados. Com a proposta, essas trabalhadoras poderão ter acesso a benefícios previdenciários como auxílio-doença, seguro-defeso e salário-maternidade. Atualmente, muitas delas não conseguem acesso aos direitos por não terem reconhecimento legal específico dentro da atividade. Para a relatora do projeto, deputada Rogéria Santos, do Republicanos da Bahia, a proposta representa um avanço na proteção social dessas mulheres.
14: Que apesar de trabalharem constantemente, elas não têm nenhum desses direitos. Exato, pelo simples fato de que a lei traduz o mar, o barco, a atividade que acontece dentro do mar. E quando você olha para elas, a atividade delas, a maioria delas, acontece na terra, porque tem a ver com o beneficiamento em toda a cadeia produtiva.
13: A proposta que traz o reconhecimento legal para as mulheres que atuam na pesca artesanal está em análise na Comissão de Defesa dos Direitos da Mulher. Da Rádio Câmara de Brasília, Júlia Lopes.
10: Cobalcini, do MDB de Santa Catarina, menciona projetos considerados prioritários para o agronegócio, incluindo propostas sobre o seguro rural, a tributação do arrendamento e o apoio às cooperativas. Ele pede que o parlamento avance em medidas que fortaleçam a produção e deem mais segurança ao setor.
4: Cobalcini diz que os produtores rurais precisam de respaldo diante dos desafios enfrentados no campo, como eventos climáticos, quebra de safra e dificuldades de infraestrutura. Ele reforça que o agronegócio precisa de respeito e liberdade para trabalhar.
17: Trabalho.
10: Bom Gás, do PT do Rio Grande do Sul, critica a emenda ao projeto do fim da escala 6x1, que permite jornadas de até 52 horas semanais, além de adiar por até 10 anos a mudança no regime de trabalho. Ele aponta que as alterações descaracterizam a matéria original.
4: Bom Gás defende a redução da jornada de 44 para 40 horas semanais, com escala 5x2, sem redução de salário. Ele afirma que o objetivo do fim da escala 6x1 é garantir mais tempo para convivência familiar, estudo, descanso e lazer, sem perda de direitos para os trabalhadores.
10: Socorro Neri, do PP do Acre, condena declarações feitas por vereadores de São Paulo contra professores em greve no município. A deputada afirma que a mobilização da categoria é legítima, porque cobra dignidade, reajuste salarial e respeito ao trabalho realizado nas escolas públicas.
4: Socorro Neri apresentou na Comissão de Educação uma moção de repúdio contra os responsáveis pelas ofensas. Ela ressalta que a liberdade de expressão não pode servir para humilhar trabalhadores da educação, nem para desqualificar a luta dos professores por melhores condições de trabalho.
17: Transportes.
10: Projeto que permite a utilização de faixas exclusivas para o transporte coletivo privado de passageiros avança na Câmara. O texto está na última etapa de análise na Comissão de Constituição e Justiça e a repórter Maria Neves tem os detalhes.
15: Aprovado na Comissão de Viação e Transportes, projeto que permite a utilização de faixas exclusivas no trânsito por transporte privado coletivo de passageiros, está em análise na Comissão de Constituição e Justiça da Câmara dos Deputados. Para utilizar as faixas exclusivas, o veículo deve ter capacidade de transportar pelo menos 25 pessoas e contar com autorização do poder público. De acordo com o relator na Comissão de Viação e Transportes, deputado Ricardo Aires, do Republicanos do Tocantins, a proposta vai contribuir para a redução do número de veículos individuais nas vias públicas.
16: A gente está falando de assegurar maior fluidez no trânsito das grandes cidades. O que a gente quer é incentivar que aqueles que utilizam o transporte coletivo de uma maneira em geral possam utilizar dessas faixas exclusivas para chegarem mais rápido ao seu destino, fazendo com que as faixas comuns sejam também alcançadas, liberando o trânsito para quem faz o seu uso do seu carro particular.
15: Autor do projeto, o deputado Guilherme Uchoa, do PSD de Pernambuco, argumenta que a Lei da Mobilidade Urbana já permite que a regulamentação do transporte de cargas e de passageiros priorize os aspectos coletivos. Da Rádio Câmara de Brasília, Maria Neves.
4: Pompeu de Matos, do PDT do Rio Grande do Sul, cobra a continuidade das obras de duplicação da BR-386, conhecida como Estrada da Produção. O deputado demonstra preocupação com o atraso no início das intervenções em dois trechos da rodovia que liga Porto Alegre às regiões norte e noroeste do estado.
10: Pompeu de Matos afirma que o pedido da concessionária para adiar o início das obras prejudica o desenvolvimento regional e compromete a segurança dos motoristas. O parlamentar informa que acionou a ANTT para cobrar esclarecimentos sobre o cronograma da duplicação.
17: Justiça.
4: Helder Salomão, do PT do Espírito Santo, questiona as explicações de lideranças da direita a respeito do financiamento para filmes sobre o ex-presidente Jair Bolsonaro. Ele salienta que o valor de R$ 134 milhões de reais exige investigação por superar o orçamento de produções reconhecidas internacionalmente.
10: Helder Salomão afirma que as justificativas apresentadas após a divulgação de conversas com o banqueiro Daniel Vorcaro não esclarecem o assunto. Ele argumenta que o caso reforça suspeitas de irregularidades na transferência de recursos.
4: O Tony de Paula, do PSD do Rio de Janeiro, compara os impactos das declarações de diferentes candidatos à presidência da República sobre o mercado financeiro, para alertar a direita sobre o risco de derrota nas próximas eleições devido ao desgaste ético de suas lideranças.
10: O Tony de Paula menciona possíveis relações espúrias envolvendo lideranças do campo conservador com o aporte de 2 bilhões de reais de aposentados e pensionistas no fundo do Banco Master. Ele defende o afastamento da direita de figuras polêmicas para garantir seu projeto político.
4: Ana Paula Lima, do PT de Santa Catarina, avalia que áudios, negociações financeiras e transferências internacionais divulgados reforçam os vínculos entre integrantes da família Bolsonaro e o Banco Master.
10: A parlamentar sustenta que houve contradições de pessoas ligadas ao caso e critica a atuação de integrantes da oposição. Ana Paula Lima afirma ainda que os fatos revelados desmontaram narrativas anteriores sobre a ausência de relação de determinados políticos com Daniel Vorcaro.
4: Eli Borges, do Republicanos do Tocantins, conclama a sociedade a investigar o passado e a ficha limpa de todos os candidatos antes de decidir o voto nas eleições. Ele alerta contra mentiras em redes sociais e pediu que o cidadão não aceite frases prontas.
10: Para o deputado, o Brasil vive um tempo de injustiças e condenações advindas de versões distorcidas de fatos, enquanto recursos da saúde são desviados sem as devidas condenações. Eli Borges reforça que o poder emana do povo e que cabe aos eleitores decidirem os rumos do país.
4: Para Maria do Rosário, do PT do Rio Grande do Sul, novas revelações sobre o Banco Master apontaram vínculos entre integrantes da família Bolsonaro e Daniel Vorcaro. Segundo ela, áudios e movimentações financeiras reforçam suspeitas apuradas pelas autoridades.
10: Maria do Rosário também critica declarações de aliados políticos ligados ao caso e aponta contradições sobre pedidos de recursos e relações com o empresário investigado. Ela afirma ainda que os desdobramentos do caso enfraquecem versões apresentadas anteriormente.
4: Nelson Barbudo, do Podemos de Mato Grosso, defendeu a honra de líderes da direita contra ataques proferidos na tribuna da casa. Ele criticou ainda o silêncio da esquerda sobre denúncias de corrupção envolvendo o governo e afirmou que o país passa por uma crise econômica.
10: Nelson Barbudo alega que estatais como os Correios sofrem com a má administração. O congressista conclamou líderes religiosos a rejeitarem ideias progressistas que, segundo sua leitura, destroem famílias e a classe média nacional.
4: Alfredinho, do PT de São Paulo, rebate declarações do senador Flávio Bolsonaro sobre o caso envolvendo o Banco Master. Segundo o deputado, os desdobramentos das investigações indicam que envolvidos distorcem os fatos para confundir a opinião pública.
10: Alfredinho também questiona a falta de transparência em relação ao financiamento de uma produção cinematográfica sobre o ex-presidente Jair Bolsonaro. Para ele, as suspeitas enfraquecem o discurso de moralidade adotado pela oposição.
17: Segurança Pública.
4: Aloysio Mendes, do Republicanos do Maranhão, cobra do Senado a votação da proposta que reduz a maioridade penal no país. O deputado ressalta que a medida já foi aprovada pela Câmara e, segundo ele, atende a uma demanda da sociedade.
10: Para Aloysio Mendes, a legislação atual favorece a impunidade de adolescentes envolvidos em crimes violentos, como homicídios e estupros. O parlamentar argumenta que jovens com direito ao voto também devem responder criminalmente por seus atos.
17: Direitos Humanos.
4: Soraya Santos, do PL do Rio de Janeiro, destaca o Maio Laranja e alerta sobre o aumento do abuso infantil no país. Ela pede vigilância permanente de famílias, escolas e da sociedade na proteção das crianças que muitas vezes, pela tenra idade, não conseguem verbalizar a violência.
10: Segundo dados do Ministério da Justiça, nos três primeiros meses do ano, o Brasil registrou mais de 13 mil estupros de vulneráveis. Soraya Santos alerta que a maioria dos abusos ocorre nos círculos próximos da criança, tornando a infância um período marcado por dor e sofrimento.
17: Saúde.
4: Câmara aprova assistência especial para mães de recém-nascidos com deficiência. A repórter Sofia Peçanha explica quais as condições.
0: A Câmara dos Deputados aprovou o projeto que torna obrigatória a assistência especial fornecida às mães de recém-nascidos com deficiência ou doença crônica que exija um tratamento continuado. A proposta prevê que maternidades, casas de parto e hospitais da rede pública e privada forneçam orientações por escrito sobre os cuidados necessários com a criança e também uma lista de instituições, associações e órgãos públicos especializados no atendimento a pessoas com deficiência ou patologias específicas. A relatora da proposta na Comissão de Defesa dos Direitos da Mulher foi a deputada Leda Borges, do Republicanos de Goiás. Ela destacou a importância do acesso à informação para as famílias.
18: Trata-se, sobretudo, da democratização do acesso às informações qualificadas sobre a deficiência ou patologia constatada na criança em tenra idade. Esse dado é fundamental, pois na maior parte dos casos, essa criança precisará de acompanhamento pelo resto da vida.
0: O autor do projeto original, o deputado Duarte Júnior, do Avante, do Maranhão, afirma que o nascimento de uma criança com deficiência ou patologia crônica pode gerar um grande impacto emocional, físico e financeiro para a família, mas que a assistência especial a essas mães pode contribuir para a melhoria da qualidade de vida da criança e favorecer sua inclusão social. Durante a votação na Comissão de Constituição e Justiça, a relatora, a deputada Lindsay da Mata, do PSB da Bahia, afirmou que a medida pode trazer mais segurança às mães no momento do diagnóstico.
19: Isso vai dar mais segurança nesse momento de tanta fragilidade que a mãe passa com essa descoberta da dificuldade do seu filho, para que ela possa levá-lo a pessoas especializadas que possam realmente assegurar o tratamento dele e o apoio psicológico dela.
0: O projeto que obriga hospitais, maternidades e casas de parto, público e privados, a oferecer assistência especial a mães de recém-nascidos com deficiência ou doença crônica que exijam tratamento continuado, foi aprovado por todas as comissões da Câmara e será analisado agora pelo Senado. Da Rádio Câmara de Brasília, Sofia Peçanha.
5: Ciência e tecnologia.
10: Flávio Nogueira, do PT do Piauí, reproduz comunicado do Vaticano que defende a inovação tecnológica com a preservação da capacidade humana de pensar e refletir. Ele aponta que a primeira encíclica do Papa Leão XIV recoloca a dignidade humana no centro do debate sobre inteligência artificial.
4: Flávio Nogueira lembra que a Igreja Católica já se manifestou em outros momentos da história sobre mudanças que afetaram profundamente a sociedade, como durante a Revolução Industrial. Ele reforça que a inteligência artificial deve...
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22: 8 horas. 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
2: 8 e 4.
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0: Obrigado.
1: Que delícia, valeu. Bagnejo.
0: Obrigado, Bagnejo.
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0: 8h38.

0: 8h45.
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0: Lindo, Ivete, obrigado.
1: Muito sucesso pra você. Tchau, gente.
2: 9 e 1.
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